0: 6 por causa dos gastos com as bets.
1: Mais experiência para quem quer ser professor.
2: Programa que prepara futuros docentes dentro das escolas agora é lei. Gabriela Noronha.
3: A bolsa é voltada para os estudantes de licenciatura que recebem um incentivo financeiro e a oportunidade de atuar na educação básica.
1: Hoje na apresentação da Voz do Brasil, eu, Mariana Jungmann e Luciano Seixas.
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1: O governo federal decidiu, por medida provisória, proibir as bets no Brasil.
2: Quem tem os detalhes ao vivo é a repórter Luana Karen. Boa noite, Luana.
4: Boa noite, Luciano, Mariana, e boa noite aos ouvintes da Voz do Brasil. O ministro da Fazenda, Dario Durigan, anunciou 3 medidas tomadas pelo governo. A primeira determina a proibição das apostas online no Brasil, as chamadas bets. Por meio de medida provisória, que passa a valer a partir da publicação no Diário Oficial da União, as bets estão definitivamente proibidas no país. A MP também prevê medidas para impedir que esse tipo de propaganda chegue às pessoas e trata da devolução de recursos dos apostadores. A segunda iniciativa anunciada pelo governo é um projeto de lei em regime de urgência que será enviado ao Congresso Nacional com tipos penais para quem explorar ou operar apostas online no país. A terceira ação é uma nova versão do programa Desenrola, de renegociação de dívidas, que vai oferecer novas oportunidades para resolver dívidas antigas dos brasileiros. Sobre o mercado de bets, o ministro da Fazenda, Dario Durigan, destacou que as medidas adotadas pelo governo nos últimos anos, como a derrubada de mais de 70 mil sites de apostas ilegais, a proibição de que beneficiários de programas sociais fizessem apostas e a autoexclusão de mais de 1,5 milhão de pessoas das plataformas não foram suficientes para combater o comprometimento de renda da população e ainda trouxe um problema de saúde pública para o país.
5: E hoje a gente chega à conclusão que, mesmo feito esse esforço, a renda das famílias segue comprometida. Só no mercado que até então estava legalizado, a gente tem mais 60 bilhões de reais que foram para as empresas de apostas. 60 bilhões de reais que foram esterilizados do ponto de vista do uso das famílias, do uso na economia real. Mas mais que isso, nós estamos com um problema de saúde pública envolvendo as bets. Basta a gente ver os levantamentos, as pesquisas, casos de suicídio que a gente não pode admitir.
4: A partir da publicação da medida provisória que proíbe as bets, as empresas de apostas não poderão receber mais nenhum aporte dos apostadores. Os sites e aplicativos continuarão ativos apenas para que os apostadores resgatem o dinheiro já depositado na plataforma. Esses sites e aplicativos vão ficar online até as 23h59 do dia 5 de outubro, para que o cidadão possa retirar o dinheiro que resta. No dia 6 de outubro, às 00h, haverá determinação para lojas de aplicativos e para os conectores de rede para que haja bloqueio desses sites no país. As pessoas que não conseguirem resgatar o dinheiro até o dia 5 de outubro terão mais oportunidades, conforme destaca Dario Durigan.
5: Mesmo quem não conseguir até o dia 5 de outubro, a partir do dia 6 e 7, as empresas de apostas vão ter que individualizar o saldo remanescente, informar para os bancos onde elas já têm a conta, por onde passam as apostas, para que esses bancos, entre o dia 9 e dia 14, façam o redirecionamento dos recursos para os apostadores. Havendo qualquer dificuldade, a Caixa Econômica Federal vai estar à disposição para fazer essa intermediação final nesse processo.
4: O canal Fala BR está disponível para receber denúncias da população sobre o funcionamento de bets no país. O Fala BR pode ser acessado pelo site gov.br/FalaBR. Mariana e Luciano.
1: Obrigada, Luana Karen, pelas informações ao vivo aqui na Voz do Brasil.
2: Ainda falando sobre as apostas online, cerca de 2 milhões de estudantes universitários da rede privada têm a renda comprometida por conta das bets.
1: É o que apontam 2 estudos divulgados hoje pelo Ministério da Educação.
2: Os levantamentos indicam que os gastos com apostas online aparecem relacionados a decisões de ingresso e permanência no ensino superior privado.
0: O Ministério da Educação divulgou informações de dois levantamentos do setor privado.

0: relacionados ao impacto das apostas online, as chamadas bets, sobre o ingresso e a permanência de estudantes na graduação. De acordo com os estudos, cerca de 2 milhões de universitários da rede privada podem ter a trajetória acadêmica afetada pelo comprometimento da renda com as apostas online. A pesquisa da Associação Brasileira de Mantenedoras do Ensino Superior, em parceria com a Educa Insights, estima que 986 mil potenciais ingressantes deixaram de se matricular em 2026 por causa dos gastos com as bets. Entre os já matriculados, 14% relataram atraso nas mensalidades ou trancamento do curso pelo mesmo motivo. Os dois grupos juntos somam cerca de 2 milhões de estudantes potencialmente afetados, considerando que a rede privada possui mais de 8 milhões de matrículas. Outro levantamento do Instituto Semesp aponta que 19,1% das instituições privadas pesquisadas já observaram relação entre apostas online e inadimplência de estudantes. Segundo o MEC, o comprometimento da renda pode afetar estudantes que dependem de políticas de acesso e financiamento, como o Programa Universidade para Todos, o ProUni, e o Fundo de Financiamento Estudantil, o FIES. Edinaldo Júnior para a Voz do Brasil.
1: Ser professor é algo que começa muito antes da sala de aula. Quem está se preparando também precisa aprender, na prática, dentro da escola.
2: É isso que o PIBID, o Programa Institucional de Bolsa de Iniciação à Docência, ajuda a fazer. O estudante de licenciatura recebe uma bolsa e acompanha o dia a dia de uma escola pública ainda durante a faculdade.
1: E agora o programa virou política de Estado.
3: Entrar em sala de aula e viver a realidade das escolas públicas antes mesmo de se formar na graduação. A Bolsa PIBID, do Programa Institucional de Bolsa de Iniciação à Docência, é voltada para os estudantes de licenciatura que recebem um incentivo financeiro e a oportunidade de atuar na educação básica. Durante o período da Bolsa, eles apoiam os professores titulares em suas atividades e participam de projetos na comunidade escolar. Andressa Salles, aluna de licenciatura em Biologia na Universidade de Brasília, foi bolsista do PIBID. Há poucos meses de se formar, no fim do ano, ela conta que a experiência mudou seu olhar sobre a educação.
4: Exatamente por essa questão da gente ver, né, de que a educação, ela abre um leque pra gente na questão de pesquisa, na questão de extensão com a comunidade, de ver que muitas coisas que a gente tem na nossa sociedade, a gente consegue plantar uma sementinha ali, né, com os meninos dentro da educação básica.
3: Criado em 2007, o PIBID funcionava com base em portarias e decretos presidenciais e agora virou lei. A nova legislação consolida o programa, dando mais segurança jurídica e garantindo a previsão no orçamento público. O texto define os objetivos do PIBID e as 5 modalidades de bolsa. Além dos estudantes, há bolsas para os docentes das universidades e para os professores de escolas públicas que supervisionam os participantes. Denise Pires, presidente da Coordenação de Aperfeiçoamento de Pessoal de Nível Superior, CAPES, comentou a nova lei.
5: É o programa de iniciação à docência para fortalecer e qualificar a formação de professores da educação básica.
3: Juliana Corrêa da Silva, coordenadora institucional do PIBID na Universidade Federal do Rio de Janeiro, fala da importância do programa para a formação de novos professores.
6: É a partir desse programa que os professores em formação têm seus primeiros contatos com a escola como lugar de formação profissional também. Então eles conhecem o ambiente em que eles vão atuar. Essa articulação entre universidade e escola é bastante positiva no fortalecimento e na melhoria mesmo desses cursos de formação de professores.
3: Segundo a nova lei, o PIBID deve abranger diferentes contextos da educação básica, com destaque para a educação do campo, indígena, quilombola e de jovens adultos. A quantidade de bolsas dependerá da disponibilidade orçamentária e de regulamentação da CAPES. Os projetos apresentados pelas universidades devem priorizar a formação prática dos futuros docentes. Reportagem Gabriela Noronha.
2: E está chegando a hora do Enem. E quem faz a prova em Libras, que é a língua brasileira de sinais, já tem uma ferramenta para se preparar.
1: É a plataforma Enem Libras.
7: A plataforma Enem Libras já está disponível para consulta para candidatos ao exame que dependam de conteúdos adaptados para estudo, prática e familiarização com o formato da videoprova. Além de edições anteriores de videoprovas do Enem, os interessados podem acessar cadernos de questões em língua portuguesa, gabaritos e a cartilha de redação em Libras. São edições de provas em vídeos desde 2017. A plataforma também apresenta uma interface semelhante à utilizada na aplicação oficial do exame, permitindo conhecer a organização do ambiente e a dinâmica de navegação da videoprova. As provas do Exame Nacional do Ensino Médio, Enem, serão aplicadas nos dias 8 e 15 de novembro em todo o país. No primeiro dia serão aplicadas as provas de linguagens, ciências humanas e redação. E no segundo dia, provas de matemática e ciências da natureza. O endereço da plataforma é o enemvideolibras.inep.gov.br. Dilson Santa Fé, para a Voz do Brasil.
2: Mais de 400 celulares foram apreendidos até agora pelas forças de segurança em estabelecimentos prisionais em todo o país.
1: A ação é resultado da nova fase da Operação Mute, que começou na última segunda-feira e busca desarticular a comunicação de criminosos em presídios.
2: A operação é coordenada pelo Ministério da Justiça e Segurança Pública em parceria com as secretarias de administração penitenciária, polícias penais e demais órgãos responsáveis pela gestão do sistema prisional nos estados.
1: E também em operação coordenada pelo Ministério da Justiça e Segurança Pública, mais de 41 mil pessoas foram presas desde julho em todo o país durante a Operação Mulher Segura.
2: A ação combate crimes de violência contra a mulher e também reforça o atendimento e a proteção às vítimas.
1: Coordenada pelo Ministério da Justiça e Segurança Pública, a operação reúne forças de segurança estaduais e federais e tem caráter permanente.
8: A Operação Mulher Segura já prendeu mais de 41.800 pessoas em todo o país. Desse total, mais de 35 mil foram em flagrante. Entre os crimes mais frequentes estão lesão corporal, ameaça e descumprimento de medidas protetivas. A ação é coordenada pelo Ministério da Justiça e Segurança Pública e reúne forças de segurança estaduais e federais. Em pouco mais de 100 dias, a operação atendeu mais de 161 mil vítimas e cerca de 100 mil medidas protetivas de urgência foram acompanhadas. A ação, que começou em 1º de junho, é permanente e prevê ainda atividades de prevenção e atendimento às vítimas. Thaís de Araújo, para a Voz do Brasil.
2: Reforçando, denúncias de violência contra a mulher podem ser feitas pelo Ligue 180.
1: Casos mais graves devem ser encaminhados imediatamente para atendimento emergencial de segurança pública pelo telefone 190.
2: Quer saber como está a segurança na sua região? O Mapa de Segurança Pública 2026 reúne os principais dados sobre crimes em todo o país.
1: Essas informações ajudam estados e municípios a identificar os problemas de cada região e planejar ações para prevenir e combater os crimes.
9: O Mapa da Segurança Pública Nacional, produzido pelo Ministério da Justiça e Segurança Pública, reúne 30 indicadores criminais informados pelos estados e o Distrito Federal. As estatísticas formadas a partir daí apoiam os gestores na formulação de políticas públicas, como explica o diretor de Gestão e Integração da Informação do Ministério da Justiça e Segurança Pública, Joaquim Carvalho.
10: Dá suporte para o gestor público fazer o acompanhamento, a evolução desses indicadores, e isso permite que tenhamos uma política pública mais efetiva.
9: A edição de 2026 inclui dois novos indicadores: tentativa de feminicídio e estupro de vulnerável. Para o diretor Joaquim Carvalho, a análise desses dados amplia o monitoramento da violência contra a mulher e contra as crianças e ajuda a prevenir esses crimes.
10: A gente passa a entender o fenômeno da criminalidade. Isso oferece subsídios mais qualificados para a formulação e o aperfeiçoamento dessas políticas públicas voltadas especialmente à prevenção e ao enfrentamento dessas violências.
9: O mapa da violência deste ano mostra, entre outros dados, mais de 25 mil mortes no trânsito no Brasil no ano passado, 85 mil pessoas desaparecidas e mais de 8.570 roubos de carga em todo o país. Reportagem Graziele Bezerra.
2: O mapa pode ser consultado em gov.br/mj.
1: O Ministério da Saúde pediu à Conitec avaliação para incorporar ao SUS as chamadas canetas emagrecedoras, usadas no tratamento da obesidade.
2: A Conitec é responsável por assessorar a inclusão, exclusão ou alteração de medicamentos, produtos, exames e procedimentos no Sistema Único de Saúde.
1: A proposta inclui medicamentos à base de semaglutida e liraglutida, que são princípios ativos usados nas canetas de GLP-1.
2: O documento aponta a redução em cerca de 70% dos preços desses medicamentos no Brasil em menos de um ano e que o país possui a maior variedade desse produto no mundo, com 25 opções disponíveis atualmente.
1: A comissão tem 180 dias para analisar o pedido.
2: Agências da Previdência Social distribuídas por 20 estados em todas as regiões do país farão mais um mutirão de atendimentos esse fim de semana.
1: Os atendimentos vão ser focados na realização de perícias médicas e avaliações sociais, etapas que são obrigatórias para a concessão de benefícios.
2: Para ser atendido, o cidadão precisa agendar pelo site ou aplicativo Meu INSS ou por ligação para a Central 135.
1: A presidente do INSS, Ana Cristina Silveira, detalha a quantidade de vagas oferecidas neste sábado e domingo e fala sobre os mutirões.
11: Só nesse final de semana nós temos 23 mil vagas no Brasil todo. E esses mutirões é para fazer atendimento de perícia médica e de avaliação social. É importante mencionar que os mutirões foi de fundamental importância para a gente ter controle do nosso atendimento. Esse ano a gente já atendeu mais de 300 mil pessoas em mutirões.
2: Quando a gente viaja, tem muita coisa que pesa na escolha de um destino. O preço, a hospedagem, a segurança e até as opções de passeio.
1: E o Ministério do Turismo quer entender melhor esses hábitos de quem viaja pelo Brasil.
2: Para isso, uma pesquisa vai ouvir cerca de 22 mil visitantes em 50 municípios de todas as regiões do país.
12: O Ministério do Turismo e o Itaipu Parktec realizam a Pesquisa Nacional de Demanda Turística. Até 3 de outubro, pesquisadores vão ouvir cerca de 22 mil turistas de 50 municípios das 5 regiões do país. Segundo o ministro do Turismo, Gustavo Feliciano, o objetivo é conhecer melhor a realidade do setor em cada região.
13: Então a pesquisa ela vem exatamente para poder nos dar um panorama que nós estamos vivendo e para que a gente possa, né, recolhendo os dados mais apurados e fiéis do momento turístico que nós estamos fazendo, implementar políticas públicas consistentes.
12: As entrevistas são presenciais e feitas por pesquisadores identificados com crachá em pontos de circulação e concentração de visitantes. Podem participar brasileiros e estrangeiros com 18 anos ou mais que não moram no município pesquisado e tenham realizado ou pretendam realizar pelo menos um pernoite no destino. O questionário aborda transporte, hospedagem, tempo de permanência, planejamento da viagem, motivos para escolher o destino, atividades realizadas, gastos e avaliação da experiência. Também são analisados aspectos como infraestrutura, segurança, acessibilidade, conectividade e preços, explica Yuri Benites, diretor de turismo do Itaipu Parktec.
14: Então, quando a gente fala da oferta e essa visão, né, de um turismo como um fenômeno que acaba movimentando pessoas e ocupando diversos serviços, quando, né, as pessoas nos auxiliam em responder por que elas estão indo, como elas estão indo, que frequência, nos auxilia na construção de um plano municipal e, por consequência, no plano estadual e no plano nacional, que preveja melhores estruturas para que esse turismo continue acontecendo.
12: Os dados vão ajudar a identificar o perfil e as necessidades dos turistas e a orientar políticas públicas e investimentos. Os resultados, com informações por município, serão disponibilizados no Observatório Nacional de Turismo Sustentável, com previsão de lançamento até abril de 2027. Reportagem Pablo Mundim.
1: E hoje vamos falar de um destino turístico brasileiro conhecido pelas flores. É o Lambra, no interior de São Paulo, que é responsável por 40% da produção nacional de flores e plantas ornamentais.
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2: Lambra, no interior de São Paulo, já é conhecida como a capital nacional das flores.
1: Agora, a cidade ganhou projeção internacional. Foi escolhida pelo Ministério do Turismo para disputar o selo Melhores Vilas Turísticas do Mundo, da ONU Turismo.
2: No destino, a tradição europeia dá o tom dos passeios. E com a chegada da primavera, tudo fica ainda mais colorido e cheio de atrações para quem gosta de flores, natureza e gastronomia.
16: Época do ano em que parece que o Brasil inteiro ganha novas cores. A primavera chegou e no interior de São Paulo existe uma cidade onde ela parece durar o ano inteiro. Holambra é conhecida como a capital nacional das flores e basta andar pelas ruas, visitar os campos ou olhar para um dos cartões postais da cidade, o Moinho dos Povos Unidos, para entender por quê. A pouco mais de 130 quilômetros da capital paulista, a cidade preserva marcas da imigração holandesa na arquitetura, na gastronomia e nas tradições culturais. Mas em Holambra, a história também floresceu na agricultura. A floricultura virou a principal atividade econômica do município. Holambra responde por 40% da produção brasileira de flores e plantas ornamentais e por 80% das exportações do setor. É uma paisagem que atrai turistas, movimenta negócios e transforma o campo em cenário de passeio. Segundo o guia Armando Carrasco Júnior, na primavera, quando os jardins e os campos ganham ainda mais destaque, a cidade recebe visitantes que buscam eternizar momentos importantes.
17: Então, a primavera tem uma demanda grande, tem em relação com a Expo Flora, né, que é a festa das flores, mas vem muita gente para fotografar, fazer ensaio fotográfico, casal, pré-wedding, gestante, debutante, mas o pessoal vem para passear mesmo, para curtir os restaurantes, culinária típica holandesa, que além da produção de flores, Holambra é uma cidade colonizada por holandeses, então a cultura é muito presente na cidade, né, gastronomia, arquitetura, então muito da cultura, a cultura holandesa é muito forte ainda aqui.
16: Flores para fotografar, sabores para experimentar, histórias para conhecer. E Holambra também está sendo reconhecida por esse conjunto. A cidade está entre os 7 destinos brasileiros indicados pelo Ministério do Turismo para disputar o selo Melhores Vilas Turísticas do Mundo da ONU Turismo. A seleção valoriza lugares que preservam patrimônio, natureza, sustentabilidade e formas de vida tradicionais. O resultado será anunciado em dezembro em Buenos Aires. E quando a floricultura cresce, não é só quem planta que ganha. A cadeia envolve quem produz, quem vende, quem trabalha com turismo, quem recebe os visitantes e quem transforma a matéria-prima em experiências. Em Holambra, essa relação fica visível por todos os lados, como explica a produtora de flores, Marisa Granchelli.
18: As casas também são diferenciadas, a fachada típica holandesa, sempre com muitas plantas. Eu acredito que o turista acaba sendo abraçado pelas flores, pela simplicidade delas. A cidade é muito charmosa, né? E as flores encantam. A flor, ela traz isso, né? Ela traz carinho, ela traz emoção.
16: Talvez seja justamente essa sensação que a cidade procura provocar. Não apenas olhar para as flores, mas estar dentro delas. Caminhar, fotografar, comer, conhecer a história e perceber como uma atividade agrícola ajudou a construir a identidade de um destino turístico. Com sonorização de Reinaldo dos Santos, reportagem Karine Melo.
1: Na próxima semana, a Voz do Brasil vai levar você para o Pantanal, mais especificamente para conhecer a Transpantaneira, em Poconé, no Mato Grosso.
2: Ao longo dos cerca de 140 quilômetros da estrada, as margens viram um verdadeiro observatório a céu aberto. Pelo caminho dá para avistar jacarés, capivaras, tuiuiús, sucuris, várias espécies de aves e até onça-pintada.
1: É um passeio que mistura aventura, contato com a natureza e principalmente a importância de preservar a vida selvagem no Pantanal.
2: E essas foram as notícias do Governo Federal.
1: Uma realização da Secretaria de Comunicação Social da Presidência da República.
2: Com produção da empresa Brasil de Comunicação.
1: Fique agora com as notícias do Poder Judiciário e do Congresso Nacional. Boa noite, um bom fim de semana.
2: A gente volta na segunda-feira. Boa noite, até lá.
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21: Processo que envolve pagamento de precatórios à usina Sucro Alcooleiras é remetido ao plenário do STF.
22: TSE informa que e-título poderá ser baixado e acessado no dia da votação.
21: STJ mantém decisão que determinou a provedor desvincular nome de pessoa de resultados desabonadores em buscas na internet.
22: Boa noite, eu sou o Leandro Bezerra.
21: E eu sou Walter Lima.
22: O ministro Gilmar Mendes, do Supremo Tribunal Federal, remeteu ao plenário o processo que discute a unificação de entendimento sobre o pagamento de precatórios a usinas sucroalcooleiras.
21: A decisão de encaminhar o caso ao plenário já está valendo, mas será submetida a um referendo da segunda turma em sessão virtual, que começou nesta sexta-feira e termina no próximo dia 2 de outubro. Carolina Chaves.
23: Várias usinas cobram da União indenizações por prejuízos sofridos com a política de controle e fixação de preços do açúcar e do álcool nas décadas de 1980 e 1990. Agora o ministro propõe que o plenário defina se uma decisão do STF sobre esse tema, que tem repercussão geral, será aplicada a todos os casos em que a União foi condenada a indenizar usinas sucroalcooleiras. De acordo com um levantamento de riscos fiscais, apresentado pela União, em caso de derrota, os valores devidos podem ultrapassar 103 bilhões de reais, o que, segundo o ministro Gilmar Mendes, pode impactar a meta fiscal e despesas orçamentárias.
22: E título poderá ser baixado e acessado no dia da votação nas eleições 2026.
21: Tribunal Superior Eleitoral prepara infraestrutura para garantir a estabilidade do aplicativo nos dois turnos. Estevão Furtado.
24: O anúncio foi feito pelo presidente do TSE, ministro Cássio Nunes Marques, na sessão plenária desta quinta-feira. A Justiça Eleitoral está reforçando a infraestrutura e concentrando esforços para garantir o funcionamento estável do aplicativo e-título durante os dias de votação. O app reúne serviços como consulta à zona e à sessão eleitoral, emissão de certidões, justificativa de ausência e pagamento de débitos eleitorais. Mesmo com a previsão de funcionamento durante os dias de eleição, a justificativa eleitoral recomenda que o eleitorado baixe o aplicativo e faça a ativação com antecedência. A medida ajuda a reduzir a concentração de acessos e permite conferir os dados antes da votação.
22: Provedor deve desvincular nome de pessoa de resultados desabonadores em buscas na internet.
21: O Superior Tribunal de Justiça manteve a decisão da Justiça no Espírito Santo. Fátima Uchoa.
25: A mulher ajuizou ação contra provedores de busca para não ter o nome vinculado a resultados sobre um episódio que alcançou grande repercussão na mídia. A Justiça capixaba determinou o rompimento do vínculo entre o nome da mulher e os resultados de pesquisa indicados no processo, sem excluir notícias e vídeos. Ao manter essa decisão, o STJ pontuou que, em casos excepcionais, é possível desvincular o nome da pessoa de resultados desabonadores quando a busca é feita exclusivamente pelo nome e não há interesse público em manter essa associação. A medida não se confunde com o chamado direito ao esquecimento, considerado pelo STF incompatível com a Constituição. A relatora foi a ministra Nancy Andrighi.
22: Trabalhadora grávida é condenada por apresentar atestados médicos falsos.
21: A decisão é da Justiça do Trabalho em Mato Grosso. Marla Lacerda.
26: A trabalhadora prestava serviços de limpeza em escolas municipais e apresentou 5 atestados para justificar faltas ao trabalho. Durante o processo, as unidades de saúde citadas nos documentos informaram que não emitiram os atestados. Com isso, o juiz manteve a demissão por justa causa e reconheceu a ocorrência de má-fé. Além de ter os pedidos negados, a trabalhadora deverá pagar à empresa uma multa de 9,9% do valor da causa por ter insistido que os documentos eram verdadeiros.
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22: A você uma boa noite.
21: Um bom fim de semana e até segunda-feira.
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1: Eu sou Humberto Pinheiro e estes são os destaques de hoje do Jornal do Senado, que começa agora. Frente parlamentar cobra agilidade no socorro a produtores rurais. Projeto que garante estabilidade para grávida e emprego temporário vai passar por nova votação. Senado analisa proposta que regulamenta a profissão de optometrista. Boa noite. A Frente Parlamentar da Agropecuária intensificou a cobrança ao governo federal por medidas que agilizem a liberação dos créditos para a renegociação de dívidas rurais. A bancada alerta que o socorro financeiro não está chegando aos produtores rurais na velocidade e na escalada necessárias para conter as consequências do endividamento no campo. Repórter Douglas Castilho.
2: Editada para socorrer agricultores atingidos por eventos climáticos adversos e pela consequente queda nos preços das safras, a medida provisória autorizou a renegociação de dívidas rurais com prazos de pagamento e taxas de juros mais vantajosos. Apesar dos incentivos, a frente apontou em carta aberta entraves burocráticos que retardam a concessão dos financiamentos pelas instituições financeiras, como a exigência de laudos agronômicos para comprovar as perdas de renda bruta. A MP ainda está em análise no Congresso e pode ser aperfeiçoada. Uma das possíveis modificações foi adiantada pela vice-presidente da frente no Senado, senadora Tereza Cristina, do PP de Mato Grosso do Sul, e se refere ao novo Fundo Garantidor de Crédito Rural para cobrir as operações de crédito.
3: Nós vamos precisar discutir um pouco mais, porque talvez precise de alguma medida legislativa para que ele seja criado, mas já está na medida provisória dizendo que ele será criado. Isso é muito importante, é um grande avanço para a agricultura brasileira.
2: Outra crítica dos parlamentares envolve a obrigação do pagamento de juros já durante os 2 anos de carência do principal da dívida, o que compromete o fluxo de caixa do agricultor.
1: Produtores rurais podem ser beneficiados caso a Comissão de Assuntos Econômicos aprove a criação de um programa de armazenagem rural. O projeto de lei busca ampliar a capacidade de armazenar grãos e oleaginosas nas propriedades rurais do Norte, Nordeste e Centro-Oeste. A proposta prevê ainda uma linha de financiamento com recursos dos fundos constitucionais de financiamento dessas regiões para a construção de novos silos e armazéns. A finalidade da proposta é reduzir perdas na produção agrícola e melhorar a logística no campo. Com isso, podem ser beneficiados produtores rurais, pessoas físicas ou jurídicas, associações ou condomínios formais que cultivem até 1.500 hectares. Se aprovado, o programa terá vigência de 10 anos. Prorrogável por mais 10. Um projeto que trata da estabilidade para grávidas em emprego temporário vai passar por mais uma votação na Comissão de Assuntos Sociais. Uma emenda incluiu as mães adotantes entre as beneficiadas pela proposta. Repórter Pedro Pincer.
4: A Comissão de Assuntos Sociais deve votar em turno suplementar um projeto que reforça a garantia de emprego para mulheres que engravidarem durante um contrato temporário. Pela proposta, a trabalhadora não poderá ser demitida desde a confirmação da gravidez até 5 meses depois do parto. A regra vale para contratos com prazo definido, de experiência, de aprendizagem, de safra e de trabalho temporário. Também vale para quem trabalha de forma intermitente. Hoje, esse direito é reconhecido com base em decisões do Supremo Tribunal Federal e do Tribunal Superior do Trabalho. A relatora, senadora Jussara Lima, do PSD do Piauí, também prevê a garantia de emprego para quem adotar uma criança e tiver a guarda provisória para a adoção.
5: A emenda não altera a finalidade do projeto. Ao contrário, fortalece sua execução prática e harmoniza a proposição com a Constituição, a CLT, a legislação previdenciária e a jurisprudência predominante. Esse projeto de lei vai ao encontro de políticas de proteção à maternidade.
4: A estabilidade provisória vale ainda que a confirmação da gestação ocorra no período do aviso prévio, seja ele trabalhado ou indenizado.
1: A profissão de optometrista pode ser regulamentada em breve. Um projeto do Senado traz regras para a formação mínima e o exercício da atividade. Repórter Lana Dias.
6: De acordo com o projeto, o profissional, que deverá ser formado em bacharelado ou tecnologia em optometria, será responsável pela realização de exames para avaliar a acuidade visual, refração e visão binocular e pela emissão de prescrição optométrica de lentes oftálmicas e de contato. Todos os procedimentos não poderão ser invasivos nem medicamentosos. Ao reconhecer sinais, sintomas ou resultados que indiquem suspeita de alguma condição, o optometrista deve encaminhar a pessoa ao serviço de saúde. O senador Dr. Irã, do Progressistas de Roraima, que é médico, ressaltou que mesmo que a atividade do optometrista seja regulamentada, é imprescindível o papel do oftalmologista.
7: Os pacientes, às vezes, quando vão fazer um exame com optometristas, terminam sendo atendidos de maneira incompleta. E muitas vezes eles saem lá com óculos prescrito, mas eles terminam por negligenciar o diagnóstico de uma doença que poderia ter sido feito de uma maneira muito precoce.
6: O projeto deixa claro que o optometrista não deve diagnosticar doenças, prescrever ou administrar medicamentos e fazer procedimentos cirúrgicos ou invasivos.
1: O senador Jaime Campos, do União de Mato Grosso, manifestou preocupação com a segurança nas áreas de fronteira. De acordo com ele, o Brasil possui cerca de 17 mil quilômetros de fronteiras terrestres e 11 estados convivem com o desafio de impedir a entrada de drogas e armas, além de combater o contrabando, o tráfico de pessoas e o crime organizado. Na avaliação do parlamentar, não é justo que os estados fronteiriços suportem sozinhos o custo de proteger uma área que interessa a todo o país. Diante desse cenário, Jaime Campos destacou a relevância da chamada PEC da Segurança Pública. A medida, que já foi aprovada na Câmara dos Deputados e está em análise na Comissão de Constituição e Justiça do Senado, propõe redefinir regras no setor, como uma maior integração dos órgãos. O texto também prevê a inclusão do Sistema Único de Segurança Pública na Constituição Federal, o endurecimento do regime penal e a destinação de mais recursos para a área. Na opinião do senador, a proposta é importante e necessária. Ele argumentou que é preciso aliar recursos financeiros e tecnológicos para enfrentar o crime e diminuir o problema da insegurança.
8: A violência está entre as maiores preocupações das famílias brasileiras e o país precisa responder com mais integração entre as forças de segurança, com tecnologia e, sobretudo, com investimento.
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1: 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Com trabalhos técnicos de Eliseu Caires, o Jornal do Senado fica por aqui. Acompanhe agora as notícias do Tribunal de Contas da União e da Câmara dos Deputados. Boa noite e bom fim de semana.
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15: Câmara incentiva a contratação de pessoas com deficiência acima das cotas.
16: Deputados avaliam criação de programa para estimular a produção de açaí.
15: Avança projeto de lei que garante a circulação de animais em condomínios.
16: Boa noite. Continuamos hoje com o projeto de gravação de edições do jornal Câmara dos Deputados em emissoras da rede Câmara de Rádio. Este programa está sendo produzido diretamente da cidade de Sete Lagoas, em Minas Gerais, com a participação da colega Marcela Pontes, da Rádio Câmara Sete Lagoas. Eu sou Márcio Aquilissardi, bem-vinda, Marcela.
15: Boa noite, obrigada, Márcio. É uma honra profissional participar da apresentação desta edição do jornal Câmara dos Deputados dentro da Voz do Brasil. Vamos agora às notícias da Câmara dos Deputados. A Comissão de Meio Ambiente da Câmara aprovou o projeto de lei que garante a circulação de animais em condomínios. A repórter Fabielle Pires traz mais informações sobre a proposta.
17: Para muita gente, os animais de estimação são parte da família e, mesmo assim, podem encontrar restrições ao circular por áreas comuns de condomínios. Agora, o cenário pode mudar para cães, gatos e outros animais domésticos. Um projeto de lei em análise na Câmara dos Deputados quer garantir o acesso dos bichinhos às áreas comuns, desde que estejam acompanhados pelo tutor. O texto muda o Código Civil e proíbe normas de condomínio que restringam a presença dos animais, inclusive em elevadores de serviço e escadas. O projeto foi apresentado pelo deputado Célio Sturde, do PSD do Ceará, e já foi aprovado pela Comissão de Meio Ambiente, após recomendação do relator, deputado Chico Alencar, do PSOL do Rio de Janeiro. Chico Alencar afirma que a proposta pode contribuir para garantir o bom convívio e diminuir conflitos.
18: Ele está na linha do reconhecimento crescente e relativamente recente dos direitos dos animais domésticos, animais de companhia, como se chama agora, de circular em áreas comuns, de condomínios, de prédios. Evidentemente que animais de grande porte e que têm potencial mais agressivo têm que andar também pela lei e pelas regulamentações municipais e estaduais com focinheira. Mas não se pode arbitrariamente, de forma desarraigada, estabelecer lá que o condomínio impede que esses animais circulem em partes comuns.
17: O projeto, que garante a livre circulação de animais domésticos pelo condomínio desde que acompanhados pelo tutor, segue agora para análise da Comissão de Constituição e Justiça. Antes de virar lei, precisa ser aprovado pela Câmara e pelo Senado. Da Rádio Câmara de Brasília, Fabielle Pires.
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9: Economia.
16: Projeto de Cristiane Lopes, do Podemos de Rondônia, prevê benefícios fiscais a catadores de materiais recicláveis, cooperativas e associações. A proposta isenta de imposto de renda ganhos obtidos até o limite anual de receita do microempreendedor individual.
15: Cristiane Lopes também propõe isenção de impostos na compra de equipamentos utilizados na reciclagem e em operações de crédito contratadas por cooperativas e associações de catadores. Para a deputada, as medidas podem fortalecer a atividade.
16: Jorge Guetem, do Republicanos de Santa Catarina, é autor do projeto que cria o Programa Emergencial de Apoio Financeiro às Autoescolas. A proposta concede um auxílio mensal de R$ 1.000 por instrutor pelo período inicial de 6 meses.
15: Jorge Guetem afirma que o setor vive uma crise causada por recentes alterações nas regras do Conselho Nacional de Trânsito. E a ideia, segundo ele, é manter os empregos dos instrutores. O auxílio seria custeado com recursos do Fundo Nacional de Segurança e Educação de Trânsito.
16: Glauber Braga, do PSOL do Rio de Janeiro, apresentou o projeto para revogar o Programa Nacional de Desestatização, criado na década de 1990. Segundo o deputado, o objetivo é interromper novas privatizações e fortalecer o papel do Estado em áreas prioritárias, como energia e saneamento.
20: Esse projeto propõe exatamente isso, acabar com um programa de privatização e ampliar um programa de reestatização soberana. Esse é um movimento, inclusive, que tem acontecido no mundo. Por que isso acontece? Porque a falácia da privatização se repete. Eles dizem que vai aumentar a qualidade dos serviços. Isso não ocorre. Eles dizem que vão diminuir tarifas. É exatamente o contrário. Há uma ampliação exponencial do preço das tarifas. Nós precisamos é recuperar com controle social, com acompanhamento popular, daquilo que tem que ser realizado para o conjunto do povo e não em nome do lucro de uma minoria.
15: Na visão de Glauber Braga, a entrega de empresas públicas ao setor privado encarece serviços essenciais, o que afeta a renda dos trabalhadores. Para ele, a reestatização de setores estratégicos é fundamental para garantir a soberania nacional e reduzir o custo de vida.
9: Homenagem.
16: Paulo Alexandre Barbosa, do PSD de São Paulo, quer conceder o título de Capital Nacional das Águas Medicinais ao município de Ibirá. A homenagem reconhece a relevância histórica e o potencial terapêutico das fontes hidrominerais da cidade.
15: Paulo Alexandre Barbosa enfatiza que a composição das águas locais inclui pH alcalino elevado e a presença de vanádio, substância associada a propriedades medicinais. Ele diz que a medida vai impulsionar o turismo de saúde na região e incentivar a proteção dos recursos hídricos locais.
9: Saúde.
16: Bruno Farias, do Republicanos de Minas Gerais, é autor de projeto que garante a oferta pelo SUS de próteses para pacientes que sofreram perdas em partes do corpo. A medida atende pessoas impactadas pelo câncer, doenças congênitas, síndromes genéticas ou acidentes.
15: De acordo com Bruno Farias, a iniciativa busca assegurar uma reabilitação completa na rede pública. O deputado reforça que o objetivo é devolver aos pacientes a capacidade funcional, a autoestima, a autonomia e a qualidade de vida.
16: Dr. Vitor Linhares, do PSB do Espírito Santo, propõe a criação da Política Nacional de Desenvolvimento Infantil, Intervenção Precoce e Inclusão Integrada. O deputado explica que o objetivo é identificar de forma rápida atrasos no desenvolvimento de crianças, como autismo e TDAH.
15: A iniciativa prevê que o acompanhamento seja feito prioritariamente nas creches e escolas onde a criança já estuda, com apoio de equipes multiprofissionais. Segundo o Dr. Vitor Linhares, é uma maneira eficiente de facilitar o acesso das famílias aos cuidados necessários, sem transformar as escolas em clínicas médicas.
9: Ciência e tecnologia.
16: Projeto de Aécio Neves, do PSDB de Minas Gerais, proíbe a publicidade de casas de apostas online na TV, rádio e redes sociais. A proposta também veda o pagamento de apostas via cartão de crédito, boleto, dinheiro ou criptomoedas.
15: Nas palavras de Aécio Neves, a proliferação das apostas online virou um grave problema de saúde pública e de endividamento familiar no país. Para o congressista, a medida é um avanço no combate à dependência de jogos e na proteção da renda familiar.
9: Agricultura.
16: A Comissão de Finanças e Tributação da Câmara avalia a criação de um programa de incentivo à produção de açaí. O repórter é Luiz Cláudio Canuto.
21: A Comissão de Finanças e Tributação da Câmara analisa a criação de um programa de incentivo ao açaí. O texto, que também estabelece proteção a comunidades tradicionais, já foi aprovado pela Comissão da Amazônia e dos Povos Originários e Tradicionais. O Programa Nacional de Incentivo ao Cultivo e Exportação do Açaí e Produtos Amazônicos foi aprovado com as modificações sugeridas pela relatora na Comissão da Amazônia, deputada Meire Serafim, do União do Acre. O texto dá prioridade a pequenos produtores, extrativistas, povos indígenas e comunidades tradicionais. Meire Serafim destaca que dados do IBGE apontam que a produção extrativa de açaí alcançou, em 2023, 238,9 mil toneladas, com valor de R$ 853 milhões. O Pará é responsável por 70% da produção nacional e 150 mil trabalhadores estão na cadeia produtiva. O deputado Ayrton Faleiro, do PT do Pará, participou dos debates sobre o tema na Comissão da Amazônia. Para ele, o mérito da proposta é envolver não apenas a capacidade de gestão e cooperativismo da produção de açaí, mas a assistência técnica e extensão rural para a atividade. Além disso, estabelece crédito diferenciado para a cadeia produtiva do açaí.
0: Estabelece também a criação de um selo de qualidade para oferecer mais segurança aos mercados consumidores e traz também uma coisa muito importante, que é um incentivo tributário, ou seja, uma redução dos impostos que hoje estão muito elevados. Recebe-se o mesmo tratamento para quem está desenvolvendo uma atividade agroecológica de sustentabilidade, uma comunidade extrativista, ou então uma terra indígena, um território quilombola, com qualquer outro produto. Então aí nós temos um recorte, que é essa isenção tributária para quem desenvolver essa atividade.
21: O projeto que incentiva a produção do açaí precisa passar pelas comissões de Finanças e Tributação e de Constituição e Justiça. Para virar lei, o texto deve ser aprovado pela Câmara e pelo Senado. Da Rádio Câmara de Brasília, Luiz Cláudio Canuto.
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22: Direitos Humanos.
15: Zé Neto, do PT da Bahia, é autor de dois projetos voltados a mães de múltiplos. O deputado conta que as propostas prevêm prioridade em programas habitacionais, de crédito e sociais, além de isenção do imposto sobre produtos industrializados para compra de veículos.
16: Zé Neto afirma que as propostas buscam oferecer condições mais adequadas a famílias com gêmeos ou mais filhos. O deputado avalia que essas famílias enfrentam mais dificuldades para arcar com despesas como moradia, transporte, educação e alimentação.
23: Mulheres que têm de gêmeos em diante, é complicado para ter um carro, para pagar a escola, para cuidar dos filhos, para alimentar, enfim. E com isso a gente quer financiamento, facilitação no Minha Casa Minha Vida, facilitação dos programas sociais, facilitação dos programas habitacionais, facilitação de crédito e também no caso do IPI. Você imagina, uma família que tem múltiplos não tem como ter um carro que tenha só 5 lugares. E esses dois projetos visam exatamente isso, atender as mães de múltiplos.
15: Andréia Siqueira, do PSB do Pará, recomenda a aprovação de proposta que permite a candidatos com deficiência indicar as condições específicas necessárias para a realização de provas em concursos públicos. Relatora da matéria, ela avalia que a medida amplia a acessibilidade nos processos seletivos.
16: Andréia Siqueira afirma que os concursos devem avaliar os conhecimentos e as habilidades exigidos para o cargo, sem impor barreiras a qualquer deficiência. O parecer da deputada foi aprovado pela Comissão de Defesa dos Direitos das Pessoas com Deficiência e a proposta segue em análise na Comissão de Constituição e Justiça.
22: Segurança Pública.
15: Luiz Lima, do Novo do Rio de Janeiro, é autor de um projeto que cria um programa nacional de apoio às famílias de profissionais de segurança pública vitimados em serviço. A proposta prevê medidas como agilidade no pagamento de pensões, apoio psicológico e benefícios para filhos órfãos.
24: Se a gente não amparar essas famílias, se a gente não der agilidade às suas pensões, apoio psicológico, preferência em transferência desses filhos que ficaram órfãos para escolas, a gente vai deixar desamparada essas famílias. Hoje a gente tem uma barreira muito grande no Rio de Janeiro, por exemplo, de ter novos policiais em razão da guerra que a gente enfrenta. Se o Estado brasileiro não puder garantir um mínimo de conforto, de amparo, de gratidão a essas famílias. Eu não sei o que a gente pode fazer para retribuir todo esse esforço desses profissionais e desses brasileiros que nos defendem dia a dia.
16: Luiz Lima enfatiza que o projeto tem apoio de diferentes partidos. De acordo com o parlamentar, a iniciativa é uma forma de indenizar as famílias que sofrem as consequências da atuação de profissionais que fazem a segurança pública da sociedade.
15: Lula da Fonte, do PP de Pernambuco, propõe alterar o Estatuto da Criança e do Adolescente para prever a internação socioeducativa em casos de violências contra animais. A medida passa a ser obrigatória quando o ato for cometido com extrema crueldade ou grave ameaça.
16: O projeto amplia para até 8 anos o tempo limite de internação e estabelece a responsabilização civil dos pais pelos danos causados. Segundo Lula da Fonte, a proposta combate a impunidade ao unir punição rigorosa, apoio psicológico e programas de reeducação ética para os jovens.
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22: Trabalho.
15: A Câmara aprovou um incentivo para a contratação de pessoas com deficiência, além das cotas obrigatórias em empresas. A repórter Paula Bittar acompanhou a votação.
4: A Comissão de Constituição e Justiça da Câmara aprovou uma proposta que prevê a criação de estímulos fiscais ou de crédito para empresas que contratarem mais pessoas com deficiência do que o mínimo exigido pela legislação. Segundo o relator na CCJ, deputado Diego Garcia, do União do Paraná, a proposta respeita os princípios da Constituição e contribui para os objetivos da República Federativa do Brasil, como a construção de uma sociedade livre, justa e solidária e a promoção do bem de todos, sem discriminação. Diego Garcia considerou que, ao criar um estímulo positivo para a contratação de pessoas com deficiência acima das cotas legais, o projeto materializa o princípio da dignidade da pessoa humana e os valores sociais do trabalho, reconhecendo o emprego como ferramenta essencial para a autonomia, a cidadania e a plena integração social. A legislação brasileira determina que empresas com 100 ou mais funcionários reservem entre 2 e 5% das vagas para trabalhadores com deficiência. O projeto, que prevê a criação de estímulos fiscais ou de crédito para empresas que contratarem mais pessoas com deficiência do que o mínimo exigido pela legislação, segue agora para o Senado Federal. Da Rádio Câmara, de Brasília, Paula Bittar.
16: Enfermeira Rejane, do PCdoB do Rio de Janeiro, defende a aprovação de projeto que cria uma política nacional de valorização da preceptoria e da supervisão de estágio na enfermagem. A proposta prevê tempo específico na jornada para orientação de estudantes, com adequação da carga de trabalho dos profissionais.
15: Enfermeira Rejane também quer impedir que estudantes ou residentes sejam usados para completar escalas de atendimento. O projeto estabelece que, para evitar sobrecarga de trabalho, a atividade de preceptoria deve ser considerada no planejamento das equipes de enfermagem.
16: A lei do Descongela, de professora Luciene Cavalcante, do PSOL de São Paulo, restitui aos servidores públicos federais, estaduais e municipais a contagem de 583 dias de tempo de serviço que haviam sido congelados devido à pandemia. Ela informa que mais de 10 milhões de trabalhadores são beneficiados pela medida.
5: A lei garante tanto a devolução automática dos 583 dias, quase 2 anos da vida funcional dos servidores públicos do Brasil inteiro, pelo artigo 3º. Não precisa de uma lei no âmbito municipal ou estadual. estadual para que esse direito seja alcançado por cada servidor. E também garante o recálculo de todo o salário dos servidores públicos, retroativamente.
15: Luciene Cavalcante acrescenta que prefeituras e estados já começaram a aplicar a norma. A parlamentar considera que a nova lei restaura direitos funcionais suspensos durante a pandemia. Termina agora essa edição especial do Jornal Câmara dos Deputados, produzida e apresentada pela Rádio Câmara de Brasília, em parceria com a Rádio Câmara de Sete Lagoas, integrante da Rede Câmara de Rádio.
16: Eu agradeço a Marcela e a toda a equipe da Câmara de Vereadores de Sete Lagoas pelo excelente trabalho conjunto.
15: Obrigada à Câmara dos Deputados por essa oportunidade. Este programa teve trabalhos técnicos de Marinho Magalhães e apresentação de Márcio Aquiles Sard e Marcela Pontes. Boa noite.
16: Muito boa noite. O Jornal Câmara dos Deputados volta na segunda-feira. Bom final de semana.
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4: Estamos chegando. Agora.
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4: Ô, compadre, comadre, estamos chegando aqui no Clube do Caipirão, defendendo as tradições culturais de nossa terra com grandes sucessos do nosso cancioneiro. Muita música, alegria pra você, que é o melhor ouvinte do mundo. Vamos que vamos.
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4: A sonoplastia do meu irmão companheiro Zé Luquinha, assessoria e produção da Dona Juju. Juntos nós vamos reviver um passado tão vivo e presente na história e na memória de cada um de nós amantes da música sertaneja. Com a proteção de Deus, estamos chegando!

0: Clube do Caipirão, despertando você para mais um dia. Opa, que maravilha! Mais uma vez, seja muito bem-vindo, compadre, bem-vinda, compadre, ao nosso Clube do Caipirão, edição especial sempre junto com você. A Juju já foi ajeitar um cafezinho pra nós, o Luquinha tá ali separando mais umas modas e nós vamos juntos recordando os grandes momentos da nossa música sertaneja e a moda por aqui não para.
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0: Agora vamos ouvir a primeira história de

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1: E o nosso Clube do Caipirão está no ar desde 2008, defendendo a viola, a cultura, as tradições de nossa terra, sempre mantendo firme o melhor do nosso cancioneiro rural e da música tradicional, trazendo desde as raridades, as pioneiras da nossa canção, até mesmo as músicas mais novas, mas sempre dentro do estilão, do sertanejo raiz, tradicional e romântico. 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
1: Já, já tem mais moda.
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4: É o Clube do Caipirão defendendo a viola caipira, as tradições de nossa terra. Bom dia pra você que tá chegando agora, você que já vem com a gente, seja muito bem-vindo. Tem muita moda boa pra gente ouvir.
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4: Agora no jeito, Delei e Dorivan, Vaca Estrela e Boi Fubá.

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1: Ótima terça, bom dia!

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2: Vamos cuidar do nosso meio ambiente.
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2: Valeu, Wilson Sartori, pelas dicas. É isso aí, vamos cuidar do meio em que vivemos, vamos cuidar do nosso meio ambiente.
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0: Tá na hora de levantar, compadre, comadre. Fica enrolando, não.
1: Levanta, empiastro. Vai trabalhar.
0: Já, já. Tem muito mais sucessos pra você. Eu vou ali, já volto. É um coicinho só.
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4: Já estamos de volta com o Clube do Caipirão, maior programa sertanejo raiz do rádio.
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4: Agora vamos ouvir a Pombinha Mensageira, grande sucesso de Belmonte e Amaraí.

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5: É o Clube do Caipirão pelo rádio, pela internet. O negócio é defender as tradições de nossa terra com as músicas que marcaram época. Bom dia!
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5: E agora vamos ouvir com Roberto e Meirinho, lá

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0: Mais uma edição do nosso Clube do Caipirão, agradecendo você pelo carinho da sua companhia, da sua audiência. Fique com Deus, com ele também fluindo. Até mais.
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1: Nosso fermento. Colhemos nos registros do evangelista João as palavras do Cristo dizendo-se o pão da vida, o pão do céu. O pão é um dos alimentos mais antigos produzidos pelo ser humano. Faz parte da história da humanidade. E além de nutrir o corpo físico, carrega consigo o simbolismo de alimento para o espírito. Originalmente de forma rústica, o preparo do pão foi se tornando mais elaborado ao longo dos séculos, recebendo novos ingredientes para se tornar macio, saboroso e de aspecto convidativo. No entanto, para fazer um bom pão, é imprescindível o fermento, que na sua essência faz com que a massa se avolume, o que resulta em um pão fofo. Se o fermento for ruim, ele não consegue levedar a massa, deixando o pão pesado e difícil de ser digerido. Esta dinâmica da panificação nos permite compreender a nossa própria existência e a forma como interagimos com o mundo. Nossa vida é, invariavelmente, um fermento espiritual com o qual influenciamos as existências alheias. É de nos perguntarmos qual a qualidade do nosso fermento. Será da malícia e da maldade, representando nossos vícios morais? Se assim for, da mesma maneira como um mau fermento arruína toda uma fornada, essa nossa contribuição haverá de prejudicar quantos convivem conosco e que nos recebem de alguma maneira a influência. Porém, se bom for o nosso fermento, estribado na sinceridade e na verdade, multiplicaremos o bem e avolumaremos bons sentimentos ao nosso redor. Nossas palavras determinam as palavras de quem nos ouve. Nossos modos e costumes geram modos e costumes da mesma natureza em torno dos nossos passos, especialmente naquelas pessoas que se situam nos círculos da nossa experiência e do nosso conhecimento. Nossas vibrações e ações têm um alcance que muitas vezes desconhecemos. Assim como o fermento, esses elementos podem se aninhar nas mentes alheias, levedando-as e multiplicando-se. O processo real para reformar e edificar o ambiente ao nosso redor é aceitar as sugestões do bem e praticá-las intensivamente. Por isso, temos o dever inadiável de cuidar da qualidade daquilo que espalhamos. Que tipo de fermento estamos oferecendo a quem convive conosco? Com quais sentimentos estamos alimentando o espírito daqueles que nos rodeiam? Sempre podemos aprender a produzir um bom fermento. Basta buscá-lo nas palavras e no exemplo daquele que é o pão da vida por excelência, o Mestre Jesus. Regenerando o pensamento, o caminho que conduz ao Senhor se revela reto e limpo. Agindo com o fermento da vontade, voltada para o bem, permitiremos que bons sentimentos se avolumem dentro de nós, espalhando-se naturalmente entre aqueles que convivem conosco ou que de alguma forma se aproximem dos nossos passos. Acionemos a nossa vontade e sejamos o bom fermento. Aquele que Paulo de Tarso, escrevendo aos irmãos de Corinto, na Grécia, asseverou: um pouco de fermento leveda a massa toda. Isso salienta a nossa ação individual. Podemos ser esse pouco de fermento que avoluma o pão da esperança nos corações alheios.

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0: trecho, tudo bem? Tudo legal? Tá começando mais um Brasil Caminhoneiro, gente. Então gruda firme aí no volante do Carga Pesada, porque o Brasil Caminhoneiro, seu programa preferido, ó, já tá no ar. Tá na hora de chamar o Francisco Garonce, nosso repórter especialista em segurança viária. Ô Garonce, onde é que você tá, meu irmão?
1: Hoje o nosso ponto de parada é aqui, ó, o Porto de Cabedelo, na Paraíba. O forte da movimentação de cargas aqui em Cabedelo fica por conta dos combustíveis e também do trigo. Para atender ao movimento de cargas do Porto de Cabedelo, a circulação de veículos fica em torno de 4 mil caminhões por mês. O Porto de Cabedelo tem uma posição geográfica privilegiada, porque ele fica no ponto mais oriental das Américas. É o mais próximo do continente africano. E nós estamos aqui com a equipe de segurança do Porto. Laine, qual que é o papel desses caminhoneiros na segurança aqui da operação?
2: Esses caminhoneiros têm uma grande importância na segurança da operação, porque eles são responsáveis por uma tarefa que exige um grande risco, né? Que é a movimentação da carga. Precisam estar cumprindo com as atividades de segurança da melhor forma, porque eles são exemplos a ser seguidos.
0: É isso aí, Laine. Segurança sempre. Quem também falou com o Garonce foi o meu xará Fernando, supervisor de segurança do porto.
3: No porto, temos o operador portuário e ele que é o responsável por todos os caminhoneiros, que eles são, os caminhoneiros passam pela qualificação através do operador portuário, que é o capacitado para fomentar toda a operação. Então eles se adequam junto aos caminhoneiros para que isso aconteça com segurança, cumprindo todas as normas que acontece aqui no Porto de Cabedelo.
1: É isso aí, turma! Porto em operação significa muita carga para ser transportada. É trabalho para os caminhoneiros. E como nós vimos aqui no Porto de Cabedelo, é sempre trabalho, sempre seguido de normas rígidas de segurança para proteger a vida de todo mundo. E essa conversa não termina aqui, a gente continua junto nas redes sociais.
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0: Quem faz rastros pela Fernão Dias entre São Paulo e Minas Gerais certamente já passou ou pelo menos já ouviu falar de Extrema. A cidade que fica no sul das Minas Gerais virou um importante polo de logística e distribuição de mercadorias. E para o caminhoneiro, isso significa uma coisa: caminhão chegando, caminhão saindo e muita, muita carga circulando. A localização é um dos grandes trunfos de Extrema, porque a cidade fica às margens da 381, que é uma das principais ligações entre Minas Gerais e São Paulo. E essa posição estratégica, gente, ajudou a atrair empresas, transportadoras, centros de distribuição e operadores logísticos. Olha, eu tive por lá tomando café cavalo, comendo pãozinho de queijo, tendo aquela prosa boa de mineiro, e um dos primeiros estradeiros com quem eu tive um bigode a bigode foi o Paulo.
5: Além do nosso ponto, né, da nossa localização, que eu acho que é muito importante, estamos do lado de São Paulo, São José dos Campos, Campinas, né, no corredor norte-sul, né, nordeste ali, e aí expandiu bastante, né, além das empresas que a gente já tinha aqui, muito tempo, que é empresa automobilística, né, ramo de chocolate, veio esses galpões de CD, né, que é distribuição e armazenamento de material.
0: Agora, a cidade não conseguiu oferecer motoristas para poder atender toda essa demanda. Deve ter vindo muita gente de fora também, né?
5: Tem bastante gente. Aqui mesmo eu já consegui trazer uns 5 para cá já.
0: Quem fala agora é o estradeiro Fernando, meu xará.
6: Eu sou nascido e criado em Extrema, né? Então eu acompanhei de perto a evolução, a chegada do progresso. Então, pra gente, de uns anos pra cá, mudou muito com relação a serviços. Antigamente a gente buscava fora e investia na cidade. Hoje em dia a gente carrega na própria cidade.
0: Você percebe que a rapaziada mais nova tem se interessado pela profissão? Porque a gente vê lá fora um desânimo total, ninguém quer seguir na profissão. Aqui pelo menos a gente vê o pessoal mais animado, mais empolgado. Isso aqui é uma impressão que eu tô tendo ou acontece isso de verdade, Fernandão?
6: A falta de motoristas no país é um problema grave, né? Geral. Mas aqui a gente tem bastante oferta de motorista.
0: Ricardo, é natural aqui da cidade de Extrema, né? E acompanhou bem o desenvolvimento da cidade. Rapaz, acho que dá porque você era aqueles moleques. Você chegou a usar aquelas calças aqui até o joelho?
7: Tava, com certeza.
0: Mudou por demais a cidade do tempo que você nasceu pra cá, né?
7: Com certeza. Mudou muito, né? O Brasil como um todo evolui, mas Extrema tem um percentual de evolução maior, né?
0: A cidade cresceu porque ela já oferecia uma infraestrutura, uma condição legal pra poder crescer, ou ela se viu obrigada a crescer porque o pessoal acabou de fora percebendo esse grande potencial da cidade?
7: Com certeza ela se viu obrigada a crescer, né? Então, uma das primeiras empresas que vieram para Extrema, que foi a América National Can, que foi a Ball de latas. Eu trabalhei 11 anos nessa empresa.
0: Eita.
7: Quando ela chegou aqui, ela era a única indústria multinacional da cidade, né? E a partir dela começou a vir o centro logístico com a parte do e-commerce hoje, que em média 1/3 do e-commerce brasileiro sai daqui. Ela foi obrigada a crescer. Então a gente já tem hoje, em finais de tarde, aqui um travamento de trânsito da cidade, né? Aí algumas pessoas às vezes reclamam, mas é o progresso da cidade e tá tudo certo para isso, mas ela foi obrigada a crescer.
0: O desenvolvimento dos últimos anos fez com que Extrema conseguisse uma diversificação nos tipos de empresa que estão hoje instaladas na cidade. Além das indústrias de transformação e de alimentação, que fazem com que hoje Extrema seja o quarto polo de produção de chocolate, a cidade tem atraído recentemente grandes empresas do setor de e-commerce.
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0: E vamos embora!

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1: Vamos falar agora do catalisador, peça importante que equipa o seu cargueiro e ajuda muito no combate à poluição, viu? Tá atento a ele, parceiro? Opa, bacana! Mas quem vai falar sobre esse assunto com a gente é o Miguel Zoca, da Umicore, e ele tá chegando, ó, com dicas importantes sobre o catalisador do seu poçante. Ô, Miguel, seja muito bem-vindo, obrigado pela participação.
2: É um grande prazer estar aqui hoje.
1: Miguel, antes da gente falar, por exemplo, dos cuidados, explica pra gente rapidinho, rapaz, como é que o Arla 32 ele age lá dentro do catalisador? Conta pra nós.
2: O catalisador, ele trabalha em conjunto com o Arla. O motor, ele tá calibrado para ter uma alta eficiência e baixo consumo de combustível.
1: Certo.
2: E nessas condições, o motor acaba gerando uma grande quantidade de óxido de nitrogênio. E esses óxidos de nitrogênio, ele reage com a ureia, que na realidade a ureia se transforma em amônia, e essa amônia reage com os óxidos de nitrogênio, convertendo-os em nitrogênio.
1: Entendi.
2: Que é o principal componente do ar que a gente respira, né?
1: Quanto mais ou menos você consegue reduzir de emissão de NOx?
2: Mais de 80%.
1: 80%? Nossa senhora. Bom, mas para que isso aconteça no dia a dia, né? É preciso que o caminhoneiro tome alguns cuidados aí também, né? Desde a parte de abastecimento até mesmo com os filtros, né, ô Miguel?
2: Acho que a principal recomendação pro caminhoneiro, pro proprietário do veículo, é o abastecimento com Arla de qualidade.
1: Certo.
2: Esses de marcas conhecidas aí, que vai fazer o catalisador funcionar adequadamente. O uso de um Arla clandestino ou até mesmo Arla produzido com ureia agrícola, ele está geralmente contaminado com minerais, que para a agricultura não tem nenhum problema, mas para o catalisador é altamente prejudicial, que acaba por comprometer a vida útil do catalisador. E às vezes até que tem que ser substituído, que tem um alto valor, né? Um alto custo para o proprietário do veículo.
1: É, e se o pessoal não cuida disso aí, provavelmente ele vai ter uma perda de eficiência no próprio motor ali, porque, né, porque todo o sistema computadorizado vai registrar isso aí no painel, caminhão isso. Vai perder potência, vai gastar mais, vai poluir mais, por conta de uma economia, como dizer assim, porca, né? Do camarada usar ureia agrícola, botar água pura lá dentro lá pra poder rodar, e é só prejuízo que vai tomar na cabeça, né, Miguel?
2: É prejuízo. E é uma pena muito grande, porque a pessoa lá, o proprietário investiu um dinheiro no caminhão de alta tecnologia, de última tecnologia que existe, as montadoras investiram muito dinheiro em desenvolvimento.
1: Claro.
2: Quem tá pagando é o próprio consumidor aí, né? O usuário, e depois acaba utilizando uma ureia de baixa qualidade, ou nem usa a ureia, e acaba comprometendo toda a performance do sistema.
1: Miguel, eu quero agradecer demais a tua disponibilidade, rapaz. E a nós aqui da Bolé do Brasil Caminhoneiro, estamos sempre à sua disposição. A hora que tiver informação boa, por favor, liga pra nós aqui que você vai ser sempre muito bem-vindo, tá bom, meu irmão?
2: Ok, eu que agradeço a oportunidade de estar falando do nosso produto e também de como atender as legislações preservando o nosso meio ambiente.
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1: Simbora tocar o modão!

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3: E vamos nós para mais um Papo na Estrada. Quem conversou comigo foi o Valdir. Vamos ouvir a prosa?
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4: Olha, Valdir é outro que tá aí no transporte de filtros, também fazendo aquele tipo transferência de um galpão pro outro, né, Valdir?
5: Isso, tamo aí na luta, dia a dia.
4: Cansou de fazer tiro longo?
5: Sim, agora só perto aqui só.
4: Legal.
5: Só pra descansar, todo dia em casa, né, com a esposa e a gente tá aí mais no dia a dia, na luta aqui, no trânsito, nessa viaduta aí terrível, cara.
4: E a gente até pode pensar, né, rapaz, tá num trânsito curto, né, enfrentando aí um dia a dia aí daquela primeira, segunda, terceira, quarta e volta pra primeira novamente, e é nessa aí que acaba judiando muito da máquina, e a questão dos filtros é algo que você tem que estar sempre de olho, né?
5: Sim, com certeza, a gente tem que estar atento, né?
4: Essa questão, por exemplo, de você verificar a validade do óleo, do filtro também do óleo, lubrificante, né? Do diesel, de você ficar atento também aí aos filtros de ar. É algo que você não pode deixar de lado, né, Valdir?
5: Não, com certeza. A gente tem que estar sempre de olho, né, na validade ali. E a gente, qualquer movimento aí, coisa errada, acendeu alguma luz, a gente já comunica.
4: Opa! Agora, Valdir, pelo fato de você transportar o filtro, né? Sempre quando você tem a oportunidade de estar numa parada, você costuma ver muita gente que de repente aí faz a cada duas trocas de...
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3: Vai aí uma dica de segurança pra você, hein? Bora ver as paletas do limpador do cargueiro? Paleta não é um acessório, hein? É um equipamento importante e, como tal, merece uma atenção especial. Imagina aí você dirigindo à noite, num trecho de serra. Aí começa aquela garoa fininha, que aos poucos vai aumentando. Opa! É hora de acionar o limpador. E logo na primeira passada, ficou tudo embaçado. Piorou ainda mais a sua visão. Uma meleca total. Isso por quê? Porque as paletas estão ressecadas. E quanto mais a sujeira acumula de poeira, de óleos, de insetos colados no vidro, misturou com as gotículas de água, vira o quê? Vira um sabão só. E uma situação dessa, parceiro, pode provocar um grave acidente. Então, para evitar uma situação do tipo, receita básica e comum para todos os itens do pesado. Prevenção. Verifique o estado das paletas, pelo menos aí, ó, a cada 6 meses. É um tempo legal, já que o caminhão não tem garagem e sempre está sofrendo com a ação do sol e da chuva. É um equipamento simples e barato. E para aumentar a durabilidade e a eficiência do equipamento, coloque junto com a água do reservatório um frasco de aditivo para limpeza do para-brisa. Nada de usar detergente ou shampoo de lavagem de automóveis, hein? Zelar pelo bom funcionamento do limpador é bom para a segurança. E melhor ainda para o seu bolso. Trafegar com equipamento apresentando defeitos é considerado infração grave. E o caminhão pode ficar retido até você colocar um jogo novo de paletas.
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3: É, Paulinho, a coragem tá lá do outro lado do vidro, lá só, sacudindo os braços. Acabou, Riquete, acabou. Então tá bom, encerramos por aqui, mas a nossa amizade segue viajando com você, hein? Que cada parada seja tranquila, que cada entrega seja um sucesso e cada retorno pra casa seja repleto de alegria também, tá legal? Brasil Caminhoneiro é uma produção da Cobran, Companhia Brasileira de Marketing. Reco, reco nas costelas dos compadres, beijo nas comadres, bons ventos da boleia e até amanhã!

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7: Alô, Lucas do Rio Verde.
8: Ei, pessoal de Lucas do Rio Verde, Mato Grosso. Eu, André Sorvetão.
7: E eu, Conrado.
8: Estaremos aí, dia 30 de outubro, com a Ângulo Pesquisas. Esse evento que é maravilhoso, né, amor?
7: A gente não perde nenhum, graças a Deus.
8: Nenhum. É para homenagear vocês, que são os grandes empresários da cidade.
7: Estamos na estrada aqui gravando para vocês.
8: E olha, querem mais informações? É só falar com Bezerra e com a Osmagna.
7: É isso aí, conhecem.
8: Esses dois que
7: tudo.
8: Aí dentro são tudo de bom. Bora tá lá junto com a gente.
7: Beijo, meus amores. Beijo, gente. Fique com Deus.
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0: Senhor, neste dia que começa, venho te pedir a paz, a sabedoria e a força. Quero olhar o mundo com os olhos cheios de amor. Quero ver além das aparências teu filho, como tu mesmo vê. E assim, Senhor, ver o bem em cada um deles. Fecha meus ouvidos a toda calúnia. Guarda minha língua de toda maldade, que só de bênção se encha minha alma. Que eu seja tão bom e tão alegre, que todos aqueles que se aproximam de mim sintam a tua presença. Reveste-me de tua beleza, Senhor, e no decorrer desse dia eu me revele a todos. Amém.
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1: Dia de São Miguel, Gabriel, Rafael, né? Os arcanjos, São Miguel, Gabriel e Rafael. Olha, já se passaram 272 dias do ano, faltando 93 para o próximo. Lua cheia no céu. E por aqui o Joaci Ferreira, né? Seu amigo de todas as manhãs, lhe desejando um bom dia. Bom dia pra você em casa, bom dia pra você já no trabalho, né? Tá aí de plantão, tá indo pra casa. Bom dia pra você, amigo motorista, passando pela BR-63. Tá aí na estrada, tá esquentando o motor, né? Bom dia pra você aqui na cidade, em todos os bairros, você na fazenda, no sítio, na chácara. Bom dia, seja bem-vindo, seja bem-vinda. Hoje, dia 29, tem sorteio no programa, né? Tem sorteio, tem convite. Vou sortear dois ingressos para você ir lá e curtir o show de aniversário da Choperia Palmitense, viu? Hoje, no final do programa, tem sorteio. Bora de moda! Abrindo o programa com o milionário José Rico, vai vendo Carreiro. Bom dia!

0: Fazenda São Francisco com Sérgio Reis, fechando a primeira sequência na manhã.
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12: Joaci Ferreira, fala a hora aí pra nós, tio.
13: Pois é, olha a hora, hein? 5:27. Bom dia e bom dia.
14: Bora tomar um café, Joaci Ferreira.
13: Bora tomar um cafezinho. Dona Ivone, bom dia, Dona Ivone Novak Bandeirantes. Bom dia, Batista. Batista lá do Parque das Américas.
15: Bom dia, Joacir Ferreira. Vamos que vamos, mais uma terça-feira abençoada pra nós. Toca pra nós, Menino da Canoa. É o Batistão, Parque das Américas. Vamos que vamos, uma ótima terça-feira, um ótimo dia pra todos. Tranquilo? Amém. Vamos que vamos.
13: Valeu, Batista, um abraço, bom dia, bom dia. Ó, hoje vou sortear no final do programa 2 ingressos pro show de aniversário da Choperia Palmitense, né? Acontece dia 9. É, dia 9 de outubro. Com Bison e Comaceto e DJ Malboro. Então vou sortear 2 convites aí pra você curtir por conta da regional lá, né? Vai entrar e curtir legal. Bom dia aqui também. Ademir do Bandeirantes, obrigado pela audiência. Pedindo. Roubei uma casada. Ótima terça-feira a todos. Falou, Ademir, bom dia, Adriana e toda a família do Parque das Emas, também tá ligada, muito bom dia. Tá com mate pronto, né? 5:28 agora, Barreirito.

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3: 24 graus.
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0: Olha a hora, hein? 5:42, bom dia. Bom dia pra Adelaide no Primavera 2, obrigado pela audiência, manda aqui a próxima, meu amigo. Batatinha também, né, Batata? Fazenda Nardi, lá no setor 11, bom dia, ó, tamo aqui, ó, mateando e ouvindo a boa música, Deus abençoe sempre, amém, um abraço. Meu amigo Batata e toda a família na Fazenda Nardi. Vamos ouvir aqui, Lourenço Dorival.

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1: 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E amados filhos e filhas, hoje dia 29 de setembro, também dia de São Miguel, Rafael e Gabriel, os arcanjos de Deus. Arcanjos do Senhor, venham em meu auxílio. Arcanjos de Deus, venham em meu socorro. Pedindo que a palavra de Deus esteja tão presente em nossa vida, façamos o sinal da cruz em nome do Pai, do Filho e do Espírito Santo. Amém. Senhor Deus da vida, que criastes o homem à vossa imagem e semelhança, pensastes com amor os caminhos a serem percorridos para nossa felicidade e salvação. Senhor, por muitas razões a humanidade se perdeu dos preceitos. Por isso mandastes os profetas e, por fim, nosso Senhor Jesus Cristo, para nos trazer a plena revelação do verdadeiro amor a Deus, ao próximo e a nós mesmos. Obrigado, Senhor, por deixar esta revelação na palavra. Palavra que nos orienta, palavra que nos corrige, palavra que nos ilumina, palavra que nos traz dignidade de filhos de Deus. Manda teu Espírito, Senhor, no início deste dia, para que compreendamos esta palavra e, compreendendo-a, possamos vivê-la. Manda teu Espírito, Senhor, com o dom do entendimento, com o dom da sabedoria, e que possamos ver os teus sinais em tudo e em todos. Senhor, recorremos a Santa Teresinha do Menino Jesus, ela, tão íntima de nosso Senhor Jesus Cristo, possa nos valer nesta manhã. Santa Teresinha do Menino Jesus, fazei-nos simples e dóceis, humildes e confiantes. Santa Teresinha, que prometestes passar o vosso céu fazendo bem sobre a terra sem descanso, eu me recomendo a vós, Santa Teresinha. Ajudai-me a viver tão profundamente unido a Jesus, tão profundamente vivenciando os mandamentos e os santos evangelhos, que eu possa um dia estar convosco no reino de Deus. Santa Teresinha, não se canse de interceder por mim, até de ver-me um dia no céu com os anjos e santos. Pai nosso, que estais no céu, santificado seja o vosso nome, venha a nós o vosso reino, seja feita a vossa vontade, assim na terra como no céu. O pão nosso de cada dia nos dai hoje, perdoai-nos nas nossas ofensas, assim como nós perdoamos a quem nos tem ofendido. E não nos deixeis cair em tentação, mas livrai-nos do mal. Amém. Ó Deus, para o dia de hoje, que a Bíblia esteja em minha mão, a palavra de Deus no meu coração e os meus pés na missão. Um bom dia a todos. Amém.
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3: 24 graus.
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14: Ô, Joaci Ferreira, fala a hora pra mim! Fala a hora pra mim, meu filho, que eu tô bem atrasado!
3: Eita, nós, hein? Olha a hora! 4:06. Vou deixar aqui a minha última ida dessa primeira parte, né? E tá chegando aí o horário eleitoral. Lembrando você que no final do programa tem sorteio, viu? 2 ingressos aí para o show de aniversário da Choperia Palmitense, beleza? A Paulina Exide, um abraço. Participando do sorteio de hoje. Um abraço a Paula do Parque das Emas, né? Obrigado pela audiência. Ronaldo Viola e João Carvalho, rei da pecuária.

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37: 6:26.
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5: Joaci Ferreira, fala a hora aí pra nós, Su.
2: Pois é, olha a hora, bora conferindo, 6:34. Muito bom dia, bora. Bora aqui seguindo com você na manhã, né? Maravilha, obrigado pela sua audiência, muito obrigado pela sua sintonia. Simbora! E o Brasil saiu na frente, né? Saiu na frente aos 2 minutos contra a Austrália. É 1-0 o Brasil. Bora, bora! Amistoso da seleção, né? Bom dia aqui, ó. Vou sortear daqui a pouquinho 2 ingressos para o show de aniversário da Choperia Palmitense. Dia 9 de outubro. Com Bison e Comaceto e DJ Malboro. Um abraço aqui para Maria Luísa de Veneza, participar do sorteio. Neraí, alô Neraí, Jardim Primavera, bom dia. Bora trabalhar com Deus no controle, amém. A Neraí lá do Primavera 2. Bom dia, meu amigo Luizão, também tá ligado comigo. Alô Luizão, bom dia, bom dia.
6: Bom dia, meu amigão Joacim Ferreira, tudo bem com você, meu amigão? Aqui nós estamos bem, graças a Deus, com as graças de Deus para o senhor também. Saúde e paz para você e para sua família.
2: Valeu, Luizão, um abraço, muito bom dia. Meu amigo Roberto também tá ligado comigo. Alô, Roberto, bom dia.
7: Bom dia, bom dia, bom dia. Bota o nome do sorteio aí, Jacir, tamo na escuta.
2: Valeu, Robertão, um abraço, toda a família ligado. 6:35 agora.

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2: O preço do café no campo simplesmente despencou em setembro, hein? O tombo chega a 13%. No caso do Arábica, pouco mais de R$ 1.500 a saca, né? Indica o dado CPEA. O Robusta ficou 8% mais barato, vendido a cerca de R$ 940. O motivo principal é o aumento da oferta de café com o fim da safra, né? Ainda assim, agentes do mercado estão de olho no clima e em possíveis impactos do El Niño no próximo ciclo, o que pode mexer com os preços nos próximos meses. O valor médio do arroz subiu quase 5% no campo em setembro, indicam dados do CPEA. No Rio Grande do Sul, o maior produtor nacional, a saca do grão em casca é vendida a R$ 81. A demanda está aquecida dentro e fora do país, em um momento de oferta baixa, né? Uma vez que a safra de 2026 encolheu. Os preços menores do ano passado, quando o Brasil teve uma superprodução de arroz, desanimaram muito o agricultor, né? Que decidiu diminuir a área de cultivo.
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1: 6:42.
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9: É, agora faltando só 9 minutinhos aí para as 7. Um abraço para Nilce, tá ligado comigo lá no Bairro Verde. Nilce, um abraço, obrigado pela audiência. Sebastião também tá ligado, participando do sorteio. Sebastião do Centro, né? A Nilva Alvorada também ligada, muito bom dia. Eu vou sortear agora 2 ingressos, então, pro show, né? Show de aniversário da Choperia Palmitense. Hoje, deixa eu ver aqui, bora conferindo. Quem vai levar aqui o ingresso é a Paulina Exídio. Paulina Exídio, telefone é 47-9967, final 46, tá bom? Tem que passar na rádio em horário comercial, tá bom? E mais um ingresso aí no pra Nil, olha a Nilva, Nilva do bairro Alvorada, 99969, final 15, tá? Nilva do Alvorada e Paulina Exídio. Pode passar aqui na rádio horário comercial e pegar o ingresso, beleza? A última de hoje vai também para nossa amiga Jacinta Piper, Zenilda Jardim Primavera e para Marlúcia. Bom dia! Bora trabalhar, Malu, está certo. Então vambora, tá na hora.
10: Jacifeira,
9: ui,
10: tá na hora de dar tchau. Teletubbies. Vamos embora.
9: Bora pra cá. Um abraço, gente. Na sequência tem Regional Notícias. A gente volta amanhã, 5 da manhã. Encontro marcado, hein? Quem chegar primeiro, espera o outro. Uma terça-feira abençoada.

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0: Bom dia, a hora certa, agora são 7:05, está no ar o nosso Regional Notícias, edição desta terça-feira. Uma produção do Departamento de Rádio e Jornalismo da Regional FM. Textos e edição de Sérgio Neri e Altair Anderli. A supervisão é de Davi Paré Agüero. A apresentação de Altair Anderli. Hoje é terça-feira, dia 29 de setembro de 2026. Você vai acompanhar aqui no nosso Regional Notícias. Indéia confirma casos de raiva animal em cavalos e bovinos em dois municípios de Mato Grosso. Empresas mato-grossenses vendem 510 milhões online, enquanto consumidores locais gastam 3 bilhões fora do estado. Prefeitura abre inscrições para 4 cursos gratuitos do Senac em Lucas do Rio Verde. Prestação de contas do segundo quadrimestre de 2026 será apresentado pela Prefeitura nesta terça-feira. Câmara de Vereadores aprova até 4 ligações de água e esgoto por lote e autoriza concessão de área para projeto de jiu-jitsu. Estas e outras você vai conferir a partir de agora aqui no nosso Regional Notícias, edição desta terça-feira que está começando.
1: Confira agora a previsão do tempo.
0: Lucas do Rio Verde deverá registrar uma terça-feira de muito calor com temperaturas elevadas ao longo do dia. A máxima pode chegar aos 37, enquanto a mínima prevista é de 25. O tempo deve permanecer parcialmente nublado com períodos de sol e pancadas de chuva isoladas. O calor deve ser mais intenso durante a tarde, exigindo cuidados especiais com hidratação e exposição prolongada ao sol. De acordo com a previsão meteorológica, a temperatura pode atingir à tarde 39 graus com possibilidade de pancadas isoladas de chuva. A recomendação é manter a hidratação e evitar atividades físicas intensas nos horários de maior calor. No momento, a temperatura em Lucas do Rio Verde está na marca dos 29 graus.
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3: Bom dia. Para você pensar no domingo, em que tipo de político você vai votar? Veja. Em capa, desnudou Alcolumbre e suas relações promíscuas e pecaminosas com Vorcaro. Agora a gente vê que o presidente da Câmara está na mesma, Hugo Mota. Vazaram os diálogos que a Polícia Federal encontrou em celular do Vorcaro. Um chama o outro de amigo para toda a vida. Como é? Fala, meu amigo, diz Hugo Mota para Vorcaro. Muito feliz de estarmos juntos. Te admiro muito. É o início de uma parceria de vida. Irmãos, que fraternidade entre eles. Estão tratando de um substituto.

E é um bairro chique. E também deu um endereço em Brasília. Fiquei 26, Chácara 7. É um lugar maravilhoso com vista para o Lago Paranoá, para a cidade toda, com terrenos imensos e mansões. Lugar de encontro desses dois irmãos, o presidente da Câmara e o dono do Master, Hugo Mota. Daí tá para o público saber. Público do Brasil e da Paraíba, principalmente, onde ele teria voto. O público do Alcolumbre já o conhece. Vejam só outro aqui. Um deputado do Pará. Houve uma busca e apreensão hoje de manhã. Aí a Polícia Federal encontrou 87 mil e poucos reais na casa dele, em envelopes. 87 mil guardados em casa. Eu não guardo em casa nem mil reais, nem 300 reais, sim. É o limite. Não confia em banco, deputado. Banco é mais seguro. E ainda pode render um jurinho, né? E o celular do deputado estava num buraco de esgoto. Escorregou da mão dele, buraco de esgoto, ia esconder da Polícia Federal. Polícia Federal num bando de ingênuos que não sabe onde costumeiramente, usualmente, as pessoas escondem coisas. Sabem como é o nome do deputado? Deputado federal pelo Pará, candidato à reeleição. Antônio Doido. Esse é o nível, até no nome, né? Meu Deus. Bom, vamos ver mais um pouquinho da maravilhosa situação econômica do nosso país deixada por esses 4 anos de governo. Balanço de pagamentos, que são as chamadas contas correntes do exterior. Aí entra tudo, relação com o mundo. Não é só a balança comercial de exportação e importação, não. Balança comercial também entra, mas tem tudo mais, mudança de capital, gastos de turismo, aluguéis, taxas, tarifas, transferências. Estamos com um déficit dos últimos 12 meses, ou seja, anualizado déficit de 63 bilhões de dólares, segundo o Banco Central. Essa é a situação. Já tem outro déficit também, que é o das contas, que é o déficit fiscal, que o governo gasta muito mais do que arrecada, embora nos cobre imposto, como parecia cobrança obrigatória dos senhores feudais da Idade Média. Ainda assim, falta dinheiro, aí o governo vende papel no mercado, paga 1 trilhão de juro por ano e está com a dívida de quase 11 trilhões. É sobre isso que a gente vai decidir no domingo, também sobre isso. De Brasília, Alexandre Garcia.

0: A hora certa, agora são 7h14 em Lucas do Rio Verde. Este é o nosso Regional Notícias. Indéia confirma casos de raiva animal em cavalos e bovinos em dois municípios de Mato Grosso.
1: O Indéia, Instituto de Defesa Agropecuária de Mato Grosso, confirmou 6 casos de raiva em 1 cavalo e 5 bovinos em 2 propriedades rurais do município de Dom Aquino e Rondonópolis, respectivamente. Após a confirmação do foco, foram adotadas e concluídas todas as medidas de controle da doença. Segundo o Indéia, uma das medidas foi a vacinação obrigatória contra a raiva dos animais que ficam em um raio de 6 quilômetros ao redor das propriedades onde foram identificados os casos. Em Dom Aquino, a área de controle abrange 48 propriedades rurais. Já em Rondonópolis, são 139 fazendas. A medida tem como objetivo ampliar a proteção dos animais da região e evitar a disseminação da doença para outras propriedades. Os casos foram descobertos depois que os animais morreram. Foram coletadas amostras dos mamíferos que testaram positivo para o vírus causador da raiva. A raiva é uma doença grave e fatal que afeta o sistema nervoso central de mamíferos, podendo atingir tanto animais de produção quanto humanos. Ela não é contagiosa. O vírus transmite-se pela mordida de animais infectados, principalmente morcegos. Sapicuá, Rádio Agência, da redação em Cuiabá, Enéas Jacobina.
0: Agora 7h16. Empresas mato-grossenses vendem

0: 510 milhões online, enquanto consumidores locais gastam 3 bilhões e meio fora do estado.
1: O mercado digital já faz parte da rotina de consumo dos matogrossenses, mas as empresas locais ainda enfrentam desafios para ocupar esse espaço. Dados do Ministério do Desenvolvimento, Indústria, Comércio e Serviços mostram que as vendas pela internet de empresas de Mato Grosso caíram 19%, de R$ 630 milhões de reais para R$ 510 milhões de reais, enquanto consumidores de Mato Grosso gastaram R$ 3,5 bilhões de reais em compras virtuais realizadas em empresas de fora do estado. Para a especialista em comunicação e oratória Tânia Halber, os números ajudam a mostrar a importância das empresas compreenderem o ambiente digital como parte da relação com o consumidor. Mais do que simplesmente manter um perfil nas redes sociais ou disponibilizar atendimento pelo WhatsApp, estar presente nesse mercado exige adaptação à forma como as pessoas pesquisam, conhecem empresas, avaliam produtos e se relacionam com as marcas. Sapicuá Rádio Agência, da redação em Cuiabá, Ana Rosa Lima.
2: Confira agora no Regional Notícias, indicadores agropecuários.
3: Soja. Os contratos futuros com vencimento em novembro registraram queda nos Estados Unidos na segunda-feira. Na Bolsa de Chicago, a cotação era de US$ 12,88 por bushel. Valores no mercado físico no Brasil por saca de 60 quilos. Estado do Mato Grosso, cidade de Rondonópolis, R$ 151,00. Bahia, Luiz Eduardo Magalhães, R$ 144,00. E Rio Grande do Sul, não me toque, R$ 141,00.
4: Boi gordo.
3: Em São Paulo, na B3, os contratos com vencimento em setembro eram negociados ao final da segunda a R$ 360,85 por arroba. Houve queda de 0,17% no dia. Boi à vista no Mato Grosso, em Cuiabá, R$ 327,35 por arroba.
4: Café.
3: Os contratos futuros de café arábica com entrega prevista para setembro terminaram a segunda em Nova York, nos Estados Unidos, em elevação. A cotação era de R$ 1.993,82 por saca de 60 quilos. No Brasil, no mercado físico, valores do café arábica tipo 6 por saca de 60 quilos. Minas Gerais, Varginha, R$ 1.650 e São Paulo, Franca, R$ 1.680.
4: Milho.
3: Valores no mercado físico por saca de 60 quilos. Paraná, Marechal Cândido Rondon, R$ 58,00. Valor em estabilidade na comparação com a cotação anterior. E Goiás, Rio Verde, R$ 58,00. Também em estabilidade.
2: Indicadores agropecuários. 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
0: 120

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0: A hora certa, agora são 7:26. Estamos de volta com a sequência do nosso Regional Notícias, edição desta terça-feira. Prefeitura de Lucas do Rio Verde abre inscrições para 4 cursos gratuitos do SENAC. 4 novas capacitações gratuitas estão sendo oferecidas em Lucas do Rio Verde por meio da parceria entre a Secretaria de Assistência Social, Habitação e o programa SENAC Mais Oportunidades. As opções são Libras Básico, Maquiagem para Festa, Massagem Relaxante e Panificação e Confeitaria. As aulas começam em outubro e serão realizadas em diferentes horários e locais. As inscrições são feitas exclusivamente pelo WhatsApp 65 99922-7442. O curso de Libras Básico começa no dia 8 de outubro e segue até o dia 17 de dezembro. Com 160 horas de duração, as aulas serão realizadas no período noturno de segunda a sexta-feira no SENAC de Lucas do Rio Verde. A capacitação é voltada para pessoas com 14 anos ou mais e não precisa ter ensino fundamental completo. Para quem gosta da área de beleza, o curso de maquiagem é para festa, começa no dia 5 de outubro e termina em 14 de outubro. São 20 horas de capacitação com aulas no período noturno, de segunda a sexta-feira no SENAC. Podem participar pessoas com 14 anos ou mais e não precisam ter ensino fundamental completo. Outra opção é o curso de massagem relaxante, que será realizada de 5 a 13 de outubro. A capacitação terá 24 horas com aula no período matutino, de segunda a sexta-feira no SENAC. Para participar é necessário ter 18 anos ou mais e ensino médio completo. Quem prefere a área de alimentação pode se inscrever no curso de panificação e confeitaria. As aulas começam no dia 5 de outubro e seguem até o dia 12 de novembro com 80 horas de duração. O curso será realizado no período noturno de segunda a sexta-feira no CRAM. O requisito é ter 18 anos ou mais e não precisa ter ensino fundamental completo. Agora 7:28, prestação de contas do segundo quadrimestre de 2026 será apresentado pela Prefeitura hoje à noite. Em conformidade com a Lei de Responsabilidade Fiscal, a Prefeitura de Lucas do Rio Verde, por meio da Secretaria de Desenvolvimento Econômico, Planejamento e Cidade, vai realizar uma audiência pública para a prestação de contas do segundo quadrimestre do exercício 2026. O evento será realizado hoje, terça-feira, no auditório da Câmara de Vereadores, a partir das 17h. A apresentação dos demonstrativos sobre o cumprimento das metas fiscais, investimentos e arrecadação do poder público é uma exigência legal que visa garantir a transparência no uso dos recursos públicos. Serão apresentados os dados sobre receitas e despesas do segundo quadrimestre deste ano, abrangendo o Poder Executivo, o Poder Legislativo e as autarquias SAI e PrevLucas. A audiência pública de prestação de contas é realizada a cada 4 meses com o objetivo de informar a população e promover maior transparência na gestão dos recursos públicos. Além disso, esta é uma oportunidade para que a população conheça os valores arrecadados e os setores que receberam investimentos. Agora em Lucas do Rio Verde, são 7:30. Câmara de Vereadores aprova até 4 ligações de água e esgoto por lote e autoriza concessão de área para projeto de jiu-jitsu. A Câmara Municipal de Vereadores de Lucas do Rio Verde aprovou durante a 30ª sessão ordinária realizada nesta segunda-feira projetos que tratam da ampliação de ligações definitivas de água e esgoto, da concessão da área à Associação de Jiu-Jitsu e a criação da Semana Municipal de Prevenção, Conscientização e Combate aos Golpes e Fraudes Financeiras. O projeto de lei número 35, de autoria do vereador Jackson Lopes, autoriza o Serviço Autônomo de Água e Esgoto, o SAAE, a realizar a instalação de até 4 ligações definitivas de água e esgoto por lote urbano regular, sem a necessidade de emissão prévia de declaração de disponibilidade e viabilidade de novos empreendimentos.
15: Onde autoriza o SAAE a fazer as ligações de pontos de água, né, em algumas residências, quais aquelas que precisam fazer, individualizar elas, ou seja, poderão ser realizadas até 4 ligações de cavaletes em certas residências. Então, quero esclarecer aqui para a população, aqueles que estavam com dificuldades, agora o projeto vai viabilizar, não necessariamente exige o alvará, o habite, para aquelas construções que já esteve iniciadas. O que eu quero deixar claro é que esse projeto ele não vai alcançar loteamentos clandestinos, loteamentos irregulares, apenas aqueles que querem regularizar a sua situação, e que ele não é obrigatório. Aquela família que quiser fazer a individualização do seu registro, do seu cavalete, da sua água, ela pode procurar o SAAE. Eu acredito que em 15 dias o prefeito deva sancionar essa lei e aí no mês de outubro possa já iniciar essas tratativas aí para que a gente possa alcançar ainda mais as famílias de Lucas Rio Verde.
0: Também foi aprovado o projeto de lei número 39, de autoria do vereador Ayrton Calai, que institui a Semana Municipal de Prevenção, Conscientização e Combate aos Golpes e Fraudes Financeiras, a ser realizada anualmente, preferencialmente na primeira semana do mês de outubro. A iniciativa tem por finalidade promover a conscientização da população acerca dos riscos, mecanismos de prevenção e formas de identificação de golpes e fraudes financeiras, especialmente aqueles praticados por meios digitais.
16: É muito importante isso, porque nós vivemos cercados disso todos os dias, né? Seja por WhatsApp, seja por e-mail, seja por propagandas enganosas, de facilidades que não existem no Instagram, no Facebook, nas mídias sociais em si. E também aqueles famosos boletos falsos, né? E as pessoas, às vezes, que não estão informadas ou por querer resolver um problema mais fácil, né? E aí nós temos pessoas de todas as idades que caem nesse tipo de golpe, às vezes no dia a dia não se prendem a prestar atenção em alguns detalhes que isso vem no meio da conversa, né? Então, a intenção nossa é que a prefeitura, através do executivo, através das suas redes sociais, através da ligação que ela tem com toda a imprensa, através da publicidade, e promova junto com entidades como a OAB, que sofre muito com isso através do falso advogado, né, que promova uma ação de uma semana para que as pessoas se conscientizem, que relembrem que pode estar caído num golpe em vez de fazer uma facilidade. Isso nós temos com documento de carros, nós temos com duplicata de bancos, ou clicando em links muito fáceis e você recebe um vírus no teu notebook ou no seu celular e a pessoa se apropria dos seus dados ou toma seu WhatsApp e assim você vai. Então, essa semana de prevenção, ela não vai ter nenhum custo do município, não vai criar nenhum tipo de cargo, mas é somente para nós divulgar isso, a imprensa ajudar a divulgar isso, para que a gente tente conscientizar e acender um alerta na vida das pessoas que às vezes perdem suas economias numa conversa totalmente descabida, né, que nós temos no dia a dia.
17: Sim, poderão ter ação específica, porque elas tentam resolver alguma coisa, ou não têm o conhecimento, a pessoa manda, clique aqui para ver a sua conta do INSS, para aprovar sua perícia, ela clica porque está tentando resolver um problema, sem a maldade dela. Então nós precisamos fazer com que as pessoas, antes de qualquer coisa, saibam quais são os caminhos oficiais que elas buscam essas informações.
0: A hora certa agora são 7:34. Depois do intervalo comercial, tem as informações do esporte.
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6: A hora certa, agora são 7:42. Estamos de volta com a sequência do nosso Regional Notícias. Falar de esportes agora, né, Sérgio Neri? Ontem à noite, nós tivemos apenas uma partida pelo Campeonato Brasileiro da Série B no fechamento da rodada. O Juventude venceu o América Mineiro fora de casa pelo marcador de 1-0. O América Mineiro já rebaixado para a Série C do Campeonato Brasileiro. E o Juventude, com esse resultado, tirou a segunda colocação do Fortaleza. Fortaleza caiu para terceiro. Juventude agora é vice-líder com 53 pontos ganhos atrás do Vila Nova, que tem 54. Bom, né?
7: Bom dia, Altair Ander, bom dia, ouvintes da Regional FM. É o que a gente sempre tem dito aqui, né? 3 pontos, uma vitória faz muita diferença. E o Juventude vem aí. Essa troca de posições ali, essa troca de equipes nas primeiras posições da Série B.
6: E tá sujeito o Juventude ser o único gaúcho na Série A o ano que vem, né?
7: É uma disputa muito interessante, né? As equipes ganham pontos, perdem pontos. Por exemplo, o Juventude tinha 50 pontos e com essa vitória ganhou 2 posições, quer dizer, deixou o Novo Horizontino e o Fortaleza fora ali vamos dizer assim,
6: da briga pela vaga, né?
7: Por enquanto fora da briga pela vaga direta. Então, e infelizmente o Cuiabá não tem essa constância, né? De chegar ali entre os 6 e permanecer e ir brigando ponto a ponto, vitória por vitória. O Cuiabá não conseguiu emplacar principalmente no começo da competição, né?
6: São 6 pontos de diferença para o Atlético Goianiense, que é o primeiro dentro do G6, né? Então o Cuiabá vai ter que melhorar o seu desempenho, principalmente fora de casa, né? Se quiser buscar algo melhor aí.
7: E faltando 8 rodadas aí. E aí teve uma justificativa, né?
6: O próximo
7: derrota.
6: Jogo do Cuiabá é mamão com açúcar, né? Vai pegar a Ponte Preta em casa, né? Aí convenhamos, né?
7: Se não vencer a Ponte Preta, na última rodada o treinador do Cuiabá acabou justificando a derrota por 3-0 como problemas estomacais, né?
6: Diz que os jogadores foram acometidos lá de um problema alimentar, né?
7: Se alimentaram de forma incorreta, todo mundo teve.
6: Pois é, o Cuiabá que
7: deu dor de barriga e perdendo por 3-0.
6: 3-0. O Cuiabá que pega na próxima rodada a Ponte Preta em casa, deve confirmar 3 pontos, mas depois encara o líder Vila Nova lá em Goiânia, fora de casa. O Vila Nova está fazendo uma campanha surpreendente. Na 33ª rodada, recebe o Avaí na Arena Pantanal, e aí tem que ganhar, né? Jogando em casa, precisa vencer. Enfrenta ainda na sequência a equipe do Londrina, lá em Londrina, no Estádio do Café, fora de casa. Outro jogo duríssimo, apesar de que o Londrina está brigando para não cair. Hoje é o 18º colocado com 28 pontos apenas. Então, o Cuiabá, de repente, pode buscar até os 3 pontos fora de casa na 34ª rodada, né? E esses são os jogos na sequência. Depois vão ficar faltando mais 3, 4 rodadas aí para encerramento. Não dá para ver aqui a sequência do Cuiabá, mas dá para brigar pelo G6, sim, né, Sérgio? Com certeza. Né?
7: Ah, com certeza. Aí são duas vitórias. Tem que partir para cima, vencer todos os jogos em casa e pontuar o máximo possível fora de casa, né?
6: Bom. O meu amigo Madison, nosso amigo Madison, já está falando aqui da seleção brasileira. A seleção brasileira está jogando agora contra a Austrália. Saiu ganhando por 1-0, inclusive o gol marcado pelo mato-grossense, né? O Wanderson, lateral direito, que nasceu em Rondonópolis, começou a carreira profissional no Grêmio de Porto Alegre, aí foi para a Europa, não jogou a Copa do Mundo porque estava machucado, eu acho que deveria ter sido levado, né, se estivesse em condições, e fez um belo gol que abriu o placar para a seleção brasileira contra a Austrália. Mas aí o Brasil deixou de jogar, tomou a virada, 2-1, conseguiu empatar num pênalti no finalzinho do primeiro tempo, tá 2-2 o jogo em andamento lá na Austrália.
7: O Brasil virou com Bruno Guimarães.
6: Ah, então fez mais um agora a seleção brasileira, então tá 3-2, mas olha, futebol bem pobre, né, Sérgio?
7: Um futebol muito tímido.
6: Tomar 2 gols da Austrália, com todo respeito, né?
7: E da maneira que foi, né? O primeiro gol, o goleiro saiu, como a gente dizia, né? Catando borboleta ali, o cara marcou um gol de estranho. E aí o segundo gol, o gol da virada, um chute de fora da área, o cara teve a liberdade.
6: Falha na marcação, né?
7: Teve uma liberdade muito grande ali para chutar e a bola foi no ângulo, mesmo assim não era aquela bola tão difícil assim, se o goleiro estivesse bem posicionado, mas aquela questão, é o que a gente tinha dito ali desde antes da Copa do Mundo, né? Opinião, cada um tem a sua, mas eu acho assim que o Brasil precisava voltar a ganhar primeiro, para depois tentar renovar. Já provou que alguns jogadores não mereciam voltar, né? Mas uma renovação tão radical assim faz com que...
6: um time com pouca experiência, né?
7: Acaba empilhando derrotas.
6: A começar pelos goleiros, né? Com todo respeito à torcida do Corinthians, né? Mas o goleiro do Corinthians foi muito mal no primeiro jogo lá do Brasil contra a Austrália, né? E hoje o goleiro do Cruzeiro que tá atuando, né? Também o primeiro gol, o goleiro não pode tomar um gol daquele, né?
7: Exatamente, e é o que você falou, é uma equipe sem experiência, sem expressão aí, enfim, e aí a gente discute, né, o que aconteceu com o futebol brasileiro, né? Nos últimos anos, nos últimos 15 anos, ou mais, né? Até a última Copa do Mundo que o Brasil venceu foi em 2002. Lá se vão 24 anos.
6: E não conseguiu, né, renovar ainda, né?
7: Será que não houve tempo aí para criar uma geração minimamente vitoriosa, vencedora? Né? E a gente lembra, jogadores bons tem, mas insistem aí com algumas peças que não funcionaram e aí quando resolvem renovar acabam mantendo aquelas peças que não funcionam.
6: É o que eu sempre digo, não é porque o cara joga no futebol europeu, joga na Inglaterra, que dizem que é a melhor liga do mundo, não sei o quê, que o cara é craque, né? Que pode vestir a camisa da seleção brasileira. Eu acho que as escolhas estão sendo feitas de forma equivocada. E o Neymar, hein, Sérgio? Todo mundo pedia o Neymar, todo mundo não, eu não queria, né? Mas muita gente pediu o Neymar na Copa do Mundo, porque tem que levar, insistir e tal, o Ancelotti levou meio que na pressão, não jogou e agora ninguém mais fala do cara, né?
7: Pois é, e aí tem outra questão que a gente tava conversando ali, enquanto a gente acompanhava, enquanto a gente produzia, né, o Regional Notícias e conversava ali, o jogo do Brasil rolando, né? Tem brasileiro que acha maravilhosa a equipe da Argentina, né? Seleção da Argentina, porque tem jogadores que brigam, que tem personalidade, que vão lá, que tem raça, que discutem, que não sei o que, que provocam, mas aí não querem o Gabigol na seleção brasileira. E aí se você for ver, o Gabigol é um dos 4 maiores artilheiros do Brasil nesse ano. É provocador, é brigador, é o cara que discute com os adversários, discute com a arbitragem, mas não vai para a seleção. Agora, um jogador argentino com essa característica é maravilhoso. Então, assim, a torcida também atrapalha demais, né?
6: Eu não entendo. Tudo bem que o Rafinha, no Barcelona esse ano, tá fazendo chover, né? Tá jogando muita bola no Barcelona, mas no Brasil, na seleção, ainda tá devendo. E tá jogando hoje improvisado de centroavante, eu não sei se seria a posição correta do Rafinha, né? Centroavante. O Brasil precisa arrumar urgentemente um camisa 9 matador, como a gente sempre teve, né?
7: É.
6: Mas não pode ser o Cunha, aquele, como é que é? O
7: Matheus Cunha.
6: Matheus Cunha.
7: Ou o Richarlison.
6: Ou o Richarlison. Aí não dá, né?
7: Me parece os olhos ficam muito voltados lá para a Europa, né? E aí não vê jogador que está despontando no futebol brasileiro, está indo bem. Até o próprio Wendrick, né? O jogador que está na Europa merecia um pouco mais de espaço, parece que está jogando nesse momento, entrou ali no intervalo. Não sei como está sendo a participação dele, a gente está no ar ao vivo, mas algumas peças precisavam ser trocadas, mas algumas situações teriam que ser mantidas, né? Colocar uns jogadores mais cascudos que funcionavam na seleção.
6: É verdade. Bom, além do jogo da seleção brasileira hoje, né? Daqui a pouquinho a bola está rolando aí em alguns amistosos pelo mundo, nós vamos ter Estados Unidos e Chile hoje, né? A seleção americana contra o Chile, México e Peru jogam lá no México. São alguns jogos aí da entre seleções. A UEFA tem aquela UEFA,
7: a Liga das Nações
6: da entre seleções, né? A Escócia enfrenta a Suíça e a Eslovênia pega a Macedônia do Norte, né? São alguns jogos aí hoje, portanto, onde nós vamos ter bola rolando. Pelo Campeonato Brasileiro da Série B, hoje à noite o Botafogo de Ribeirão Preto recebe a Ponte Preta de Campinas. A Ponte Preta, que infelizmente já está rebaixada para a terceira divisão do futebol brasileiro, né? Infelizmente, a Macaca vai ter que disputar a Série C no ano que vem. O time do Botafogo de Ribeirão Preto hoje é o primeiro fora da zona de rebaixamento. Tá aí uma turma ali embaixo, né? Avaí, Londrina, essa turma toda aí torcendo para que a Ponte Preta consiga a sua quarta vitória apenas no campeonato diante do Botafogo. Difícil, né? O Botafogo é o primeiro fora da zona e a Ponte Preta é a lanterna com apenas 13 pontos ganhos em 29 jogos, só ganhou 3, está sendo rebaixada para a Série C do Campeonato Brasileiro. A hora certa agora são 7:52, 7:52. Vamos falar de segurança pública aqui no nosso Regional Notícias.
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6: Sérgio, o que aconteceu nas últimas horas aqui em Lucas do Rio Verde, também na nossa região, que mereça destaque?
7: Olha, a gente gostaria de falar aqui, Alter, começar falando sobre os acidentes de trabalho, né? O Corpo de Bombeiros atendeu nas últimas semanas aí um grande número de ocorrências de acidente de trabalho, principalmente de pessoas caindo, né? De alturas. Tivemos, infelizmente, até um óbito, se não me engano, enfim. Por esse motivo aí, na última sexta-feira.
6: Tá faltando TI, né? EPI, né?
7: Os equipamentos EPI. De proteção individual, talvez, né? Talvez seja isso, mas na semana passada, na sexta-feira, eu passei algumas horas no pronto atendimento, durante a tarde quase toda, e aí o Corpo de Bombeiros acabou encaminhando ali alguns, um acidentado e em estado grave, né? Segundo ali a informação do Corpo de Bombeiros, ele correu o risco de perder o movimento das pernas, né? O que é lamentável, né? E ainda alguns trabalhadores que teve um que caiu uma peça, enfim, uma peça pesada ali em cima do pé dele, ele chegou com o pé todo destroçado lá, teve um que sofreu um corte em uma das mãos, enfim, muitos acidentes de trabalho, né? E as pessoas estão, né? Enfim, não sei se é descuido.
6: Falta de atenção.
7: Alguma coisa. Agora, principalmente quanto à queda de altura, né? A gente, né, tivemos, né? Que registrar alguns fatos dessa forma aí, mas a gente lamenta que isso tenha acontecido e a gente pede providências aí, pede um pouco mais de atenção por parte dos trabalhadores, por parte dos empregadores, que exijam aí dos seus funcionários, né? Equipamentos que podem, né, salvar ali, salvar a vida, salvar a sua integridade física também.
6: Tem que estar protegido. Não vai subir 10 metros de altura assim,
7: sem usar.
6: Se agarrando com as mãos, né?
7: Porque aí. Tivemos também aquele acidente, o envolvido naquele acidente fatal na noite de domingo, ele foi identificado, é um rapaz de origem venezuelana, E agora já a gente espera aí que a investigação da polícia que possa determinar aí todos os fatores aí que levaram à ocorrência desse acidente fatal na noite de domingo, né? A grande suspeita é de que ele tenha se chocado de forma frontal contra outro veículo, né? Já pelos destroços que haviam no local do acidente. A gente lamenta aí mais uma vida perdida no trânsito de Lucas do Rio Verde. E na cidade de Sorriso, ontem, um transformador acabou explodindo no centro da cidade. Na avenida.
6: Eu tava vendo isso aí, rapaz, que coisa, hein?
7: É, na Avenida Natalino Brescancin, e um homem acabou ficando ferido, né? O transformador explodiu e acabou atingindo dois veículos ali, né? Porque ele explode, acaba gerando algumas chamas, né? E que podem machucar gravemente, enfim, e dois automóveis, um Fiat Cronos e um Jeep Compass, estavam perto, foram atingidos ali nesse acidente registrado ontem em Sorriso. De acordo com empresários ali da região, a concessionária havia sido alertada sobre a situação daquele transformador, né? Ele dava sinais de que poderia entrar em colapso a qualquer momento. E o que aconteceu ontem, né? Esse homem ferido foi levado a um hospital da cidade, o estado de saúde dele não foi informado. A proprietária de um dos veículos atingidos escutou o barulho, né? E ela estava em um salão de beleza ali, ouviu o barulho, a explosão, e quando saiu encontrou seu carro danificado ali, né? Pelas chamas desse transformador. Por causa da situação, parte da avenida ficou ali interditada e sem eletricidade por alguns momentos.
6: Falta de manutenção da empresa, né?
7: Exatamente, energiza, falta de manutenção, né? Aí a gente não sabe se é sobrecarga no transformador, é simplesmente um transformador que de repente já está meio obsoleto, né?
6: Só o que falta é começar a explodir transformador por aí, né?
7: Mais essa. Pois é. E tivemos, infelizmente, mais um feminicídio registrado no estado de Mato Grosso, né? Uma mulher chamada Noeli Simpson, de 50 anos, foi morta a tiros dentro do quarto de um motel na tarde de ontem, no município de Cáceres. O ex-marido da Noeli, investigador aposentado da Polícia Civil, Ricardo de Souza Pessoa, de 62 anos, foi preso em flagrante e admitiu aí a prática do crime. Segundo o boletim de ocorrência da Polícia Militar, as equipes foram acionadas ali por volta de 1:30 da tarde. Funcionários e testemunhas relataram aos policiais que o suspeito teria chegado ao hotel e conseguiu acessar a janela do quarto onde a mulher estava. Na sequência foram ouvidos aproximadamente 4 disparos. Depois disso, o homem fugiu. O corpo de bombeiros foi acionado e constatou a morte da mulher ainda no local. A Noeli acabou sendo atingida ali pelos disparos na região torácica. E conforme o registro policial, durante as buscas aos suspeitos, as equipes foram informadas de que o homem já havia se apresentado em uma delegacia ali da região. Durante o atendimento da ocorrência, uma funcionária do hotel apresentou aos policiais uma mensagem que estava no celular da vítima e estaria entre as últimas recebidas por ela. Conforme o boletim, a mensagem atribuída ao suspeito alertava a mulher para que tomasse cuidado ao ligar o veículo, pois poderia ter uma bomba instalada no automóvel da ex-companheira. Isso
6: cara
7: acabou,
6: doente, né?
7: Totalmente. Isso acabou aí deflagrando uma operação com o esquadrão antibombas da Polícia Militar.
6: Que barbaridade, hein? O cara matou a mulher, né?
7: E aí na casa dele foram encontradas 4 armas de fogo, né? 2 armas longas e 2 armas curtas, né? Uma pistola, um revólver e duas armas longas dentro. Lamentável. Quer dizer, ele já era um investigador aposentado e tinha todas essas armas em casa. E, enfim, quer dizer, a pessoa passa 20 anos, ou 25 anos, ou 30 anos, né, desempenhando uma função importantíssima, né, para a sociedade, que é ser policial civil, policial militar, enfim. Mas se aposentou, precisa ter tanta arma assim em casa?
6: Pois é.
7: E aí pratica um feminicídio aí, covarde aí contra essa mulher aí de 50 anos, que agora...
6: Mais uma que entra para a estatística lamentável de Mato Grosso, né?
7: Infelizmente.
6: Um dos estados que mais mata mulher no Brasil, né?
7: E tivemos 2 brigas em família, né? Em Várzea Grande, no domingo à noite, dois primos brigaram, né? Um teria pego o cartão de crédito do outro e feito alguns gastos, e aí quando o dono do cartão descobriu, pegou uma espingarda de pressão e deu 2 tiros contra o primo, né? Acertou nas nádegas e em uma das pernas. O rapaz, o rapaz fugiu, correu, né, em busca de socorro, foi atendido e a polícia acabou prendendo em flagrante ali o autor dos disparos. E em outro caso, em Confresa, um homem foi preso após ameaçar e tentar agredir a própria mãe. O irmão dele, que também teria participado das ameaças, não foi localizado. Segundo o boletim de ocorrência, a polícia militar foi acionada pela mãe dos suspeitos. Ela contou que os filhos chegaram em casa aparentemente embriagados, borrachos. Danificaram uma
6: bicicleta. Os dois contra a mãe?
7: Os dois danificaram uma bicicleta elétrica, né, da mãe, e passaram a ameaçá-la e agredi-la. Durante as buscas, os policiais encontraram um dos suspeitos escondidos dentro de um container. Ele foi detido e levado para a unidade policial. Não. E o irmão dele não foi encontrado.
6: Não tem justificativa, né?
7: Não, não tem perdão, né?
6: Não, como é que pode, né? É aquilo que eu falo, o mundo velho está caminhando para um lugar assim que... Olha, não sei se tem volta, viu, Sérgio?
7: É, estamos à beira do caos.
6: É. Vamos embora, né?
7: Eu gostaria de aproveitar esse momento aí, durante toda essa semana a gente vai falar sobre isso, Altair. Aproveitar esse momento aqui que nós temos uma grande audiência, a gente agradece a todos vocês que estão acompanhando, né, o Regional Notícias, lembrando que domingo é dia de votar e se prepare para votar, faça aquela colinha permitida pela Justiça Eleitoral.
6: Exatamente.
7: Para você fazer o seu voto, não desperdiçar o seu voto, votar ali, serão 5 candidatos, 5 conjuntos de números que precisam ser feitos aí.
6: É verdade.
7: O Altair já preparou a colinha dele.
6: Primeiro você escolhe o deputado federal, né? São 4 números, né?
7: Exatamente.
6: Deputado federal. Depois você escolhe o deputado estadual, são 5 números, né?
7: Exatamente.
6: Já pega o número do seu candidato e leva junto, né? Aí você vai escolher 2 senadores, né? 3 números cada, né? Primeiro senador, segundo senador, depois 2 números pro prefeito e, aliás, pro governador e vice, né? Governador e vice-governador e, por fim, para presidente da República e vice-presidente.
7: Então, e lembrando, a cada conjunto de números, a cada candidato que você escolher, confirma o seu voto.
6: É isso aí, digita o número e confirma, né?
7: Exatamente. E aí você passa menos tempo na urna, a votação acontece de maneira célere, né? De maneira ágil, e você pode voltar para casa, curtir o seu domingo com a sua família, já com o dever de cidadão devidamente feito.
6: Perfeito. Vamos embora então, Sérgio.
7: Vamos lá, lembrando que a partir das 12 horas tem mais informações no Jornal do Meio-Dia.
6: Maravilha. 8h02, está chegando aí o Ratinho Viola para comunicar para você o Bom Dia 103. A todos vocês, uma excelente terça-feira.
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4: Salve, salve, Lucas do Rio Verde. Bom dia pra você ligado aqui com a gente nesta terça-feira maravilhosa, dia 29 de setembro de 2026. São 8h09 por aqui. O Ratinho Viola na sua companhia em mais uma edição do nosso Bom Dia 103 no oferecimento de Agro Rações. Na sexta-feira tem sorteio de prêmios, tem vários prêmios pra gente sortear aqui. Inclusive tem aquele bolo delicioso, né, da panificadora Romã. Pra quem está de aniversário esta semana, tem um copo Stanley personalizado, oferecimento da Casa do Consórcio. Tem o sorteio também de um kit meia, do número 25 ao 28, com 3 pares, 1 par de calçados infantil molequinha, a escolha de quem ganhar, e mais uma bola de futebol pra menina, né? 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Henrique e Juliano, começando o programa de hoje. Obrigado, Deus.
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4: Regional, agora são 8 horas e 29 minutos. Estamos de volta.

0: Meu amigo Eduardo Ledro, aquele abraço, bom dia, obrigado pela audiência. Marilene Vieira, Parque das Américas, na sintonia também, aquele abraço especial para todo mundo aí do bairro, curtindo a regional. 8h30 é hora dos clássicos.
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8:51. Bom dia pra você ligado aqui na Regional FM. 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

0: Louvado seja nosso Senhor Jesus Cristo. Para sempre seja louvado, queridos irmãos e irmãs. É terça-feira, Jesus das Santas Chagas. E quero saudar a todos em plena novena dos arcanjos, quinto dia, mas toque o sino, sacristão, os carrilhões. Hoje é dia dos arcanjos Miguel, Gabriel, Rafael. Arcanjos de Deus, vem em meu auxílio. Arcanjos do Senhor, vem em meu socorro. Arcanjos de Deus. Hoje é o dia dos arcanjos. Hoje nós completamos os 40 dias da quaresma de São Miguel Arcanjo, mas a novena continua. Quero saudar a todos a partir da Rádio Evangelizar, de onde tudo começa, as rádios irmãs cujos nomes cito neste momento.
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0: Saúdo a você pela TV Evangelizar, sinal digital em todo o país. Em várias cidades, canal aberto, pelo YouTube Padre Manzotti Oficial. Nós estamos lá com o 40º dia, fechando os 40 dias da quaresma de São Miguel. Se não fez, ainda é tempo de fazer. Pelo aplicativo da Associação Evangelizar é preciso e todas as plataformas digitais. Filhos amados, povo querido, vamos juntos passar esta hora abençoada. Repito, é terça-feira das Santas Chagas. É dia dos arcanjos Miguel, Gabriel, Rafael. Em nome do Pai, do Filho e do Espírito Santo. Amém. Naquele tempo, Jesus viu Natanael que vinha para ele e comentou: aí vem um israelita de verdade, um homem sem falsidade. Natanael perguntou: de onde me conheces? Jesus respondeu: antes que Filipe te chamasse, enquanto estavas debaixo da figueira, eu te vi. Natanael respondeu: Rabi, tu és o Filho de Deus, tu és o Rei de Israel. Jesus disse: tu crês porque te disse eu te vi debaixo da figueira? Coisas maiores que estas verás. E Jesus continuou: em verdade eu vos digo, vereis o céu aberto e os anjos de Deus subindo e descendo sobre o Filho do Homem. Senhor, o teu evangelho fala: verás coisas ainda maior do que estas. Verás os anjos de Deus subindo e descendo sobre o Filho do Homem. Arcanjos de Deus, venham sobre nós.
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0: arcanjos,
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0: imediatos de Deus, venham em nosso socorro.
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0: arcanjo Miguel, Gabriel, Rafael, enviados de Deus, venham em nosso auxílio, venham em nosso socorro. Ajude-nos nas nossas batalhas. E eu lhe pergunto: qual a batalha você está travando hoje? Ou quantas batalhas você está travando hoje? Arcanjo Gabriel, a voz de Deus, o falar de Deus, o arcanjo da Anunciação, toque naqueles que mais estão distantes da palavra. Leva-lhes a palavra de Deus, arcanjo Gabriel, o anúncio do evangelho, a boa nova da esperança e da fé. Arcanjo Rafael, a cura de Deus. Olhai pelos doentes no dia de hoje, e que os raios curativos, assim como curaste Tobit, possa curar os enfermos, restaurar a saúde do corpo, restaurar a saúde da alma. Arcanjo Rafael, há tantos doentes, venha em auxílio a estas pessoas enfermas. Diga qual é a sua enfermidade. Arcanjo Miguel, príncipe, guardião, guerreiro, venha nos combates da nossa vida enfrentar os dragões, enfrentar

0: defendei-nos no combate. Sede nosso refúgio contra as maldades e ciladas do demônio. Que Deus manifeste o seu poder sobre ele. Eis a nossa humilde súplica, príncipe da milícia celeste, com o poder que Deus vos conferiu, precipitai no inferno Satanás e todos os espíritos malignos que andam pelo mundo tentando as almas. Arcanjos de Deus, venham em nosso auxílio. Arcanjos do Senhor, venham em nosso socorro. Hoje, dia dos arcanjos, qual é a tua súplica, seu pedido, seu clamor? Claro que a Deus, mas pelos arcanjos que Deus nos deu como auxílio na nossa luta na terra. Senhor, sede-nos propício. Senhor, venha em nosso socorro. Filhos e filhas, hoje é mais que especial. Por isso, avise seu amigo, sua amiga. Fale para as pessoas que estejamos juntos nessa experiência de Deus. Eu volto já, volte comigo.
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0: filhos e filhas, vamos pedindo sempre, constantemente, arcanjos de Deus venham em nosso auxílio, arcanjos do Senhor venham em nosso socorro. Arcanjo Gabriel desempenha um papel importante na fé cristã. Ele é conhecido como mensageiro celestial. O evento mais famoso do Arcanjo Gabriel foi a Anunciação, quando ele disse a Maria que conceberia a luz e daria luz ao Filho de Deus. Gabriel, arcanjo, é padroeiro das comunicações, devido ao seu papel como mensageiro divino. Ele é invocado para aqueles que trabalham na área de comunicação, rádio, televisão, tecnologia. Portanto, da obra evangelizar é preciso, sem dúvida. Também o Papa Pio XII estendeu a várias profissões da evangelização. Na Bíblia nós sabemos em Lucas capítulo 1, 26, 32, quando ele aparece: ave cheia de graça, o Senhor é contigo. Também no Evangelho de Lucas, o arcanjo Gabriel fala a Zacarias que chegou o tempo dele receber a graça. Também o arcanjo Gabriel está no Antigo Testamento, no livro de Daniel, capítulo 8, versículo 15 e 18. Diz que Gabriel gritava: explica-lhe a visão. Dirigiu-se então em direção ao lugar onde me achava. A sua aproximação, fiquei apavorado e caí com a face na terra. Também em Daniel, capítulo 9, versículo 20 e 27, fala sobre o arcanjo Gabriel. Portanto, o arcanjo Gabriel é conhecido como o mensageiro celeste, o mensageiro de Deus. Traga-nos, Senhor, a boa nova do reino. Amém. Maria do Carmo, que a paz de Jesus esteja com você.
1: De Afonso Araújo.
0: Alô.
2: Bom dia, Padre Reginaldo. Bom dia, Padre Reginaldo Manzotti.
0: Bom dia, Maria do Carmo. Você fala de onde?
2: Que prazer eu falar com o senhor. Eu falo aqui de Fortaleza.
0: Contagem regressiva. Praticamente falta um mês para o evangelizar. É preciso Fortaleza. E como é que você me acompanha ali em Fortaleza?
2: Em Fortaleza eu acompanho pelo rádio, a Dom Bosco, pela TV, que é o canal 21, né?
0: Tá certo, canal 21, rádio e Dom Bosco, e temos também a Jangadeiro e a Shalom.
2: Exato.
0: Diga lá, Shalom, minha exato. Querida.
2: Padre, eu queria, se fosse possível, deixar dois testemunhos e uma intercessão, se for possível.
0: Claro, né? Que é possível. Pode falar, quais são os dois testemunhos?
2: Os dois testemunhos, o primeiro foi do meu filho, Elano Barbosa Sampaio, que ele tem 49

0: anos, desde os 12 anos de idade, que ele vivia nas drogas, no álcool, roubava as coisas de casa.
1: Meu Deus.
0: Padre, o senhor imagina o sofrimento que a gente passava.
1: Certo.
0: Eu sou casada, meu marido está com 2 anos que faleceu. Meu marido não aceitava de jeito nenhum.
1: Meus sentimentos pela perda do marido.
0: É, queria que eu abandonasse ele, eu sempre lutando, internei ele várias vezes e pedindo a intercessão dos arcanjos, de Nossa Senhora, dos santos, de São Pio de Petrotina.
1: Certo.
0: Eu sempre pedindo isso desde o tempo que ele começou a usar drogas.
1: Certo.
0: E agora está com 6 meses que ele e a companheira dele, que ele estava morando na casa com a companheira, todos dois usavam droga. Era assim, o senhor não, nem imagina o sofrimento que eu passava.
1: Imagino, sim,
0: mas,
1: filha.
0: Mas Deus teve misericórdia de mim, que eu pedia, meu Deus, eu não quero morrer deixando meu filho nessa vida, não.
1: E faz 6 meses que ele largou?
0: Exato, ele disse que às vezes eu pedia, ele dizia, mãe, o vício é uma fala mais alta. Eu digo, mas você tenha fé. Quando foi agora por último, ele me disse, eu digo, meu filho, ele disse, mas mãe, eu tomei a decisão. A partir de hoje, com Deus na frente, eu não uso mais droga, eu não uso
1: louvado
0: mais álcool.
1: Louvado seja Deus. Então,
0: só tá no vício do cigarro, padre.
1: Como é que é o nome dele? Elano?
0: Elano Barbosa Sampaio,
1: então,
0: 49 anos.
1: Então diga, o meu filho Elano.
0: O meu filho Elano.
1: É um milagre de Jesus das Santas Chagas.
0: É um milagre de Jesus das Santas Chagas.
1: E olha, Maria do Carmo, Deus não faz a obra pela metade. Se já começou a libertação, só falta o cigarro, mas também esta vai acontecer. Tá certo, filha?
0: Com certeza.
1: E o segundo testemunho, querida?
0: O segundo testemunho é meu, Maria do Carmo Barbosa Sampaio.
1: Pois não.
0: Eu tá com um mês e pouco, me apareceu um ardor muito grande, forte, do pé da barriga e das costas. Eu há 2 anos eu tive o câncer do reto, mas também fui curada, pela intercessão que eu faço, fui curada.
1: Amém.
0: Aí, eu quando senti a dor, eu fui pro hospital, cheguei, saí daqui gritando, fiquei lá, mas eu... Quando eu cheguei lá no hospital, que é muita gente, né? Eu só fazia louvar a Deus.
1: Certo.
0: Obrigado, Senhor. Obrigado, os arcanjos. Obrigado, Nossa Senhora. Mas, Senhor, eu quero fazer a tua vontade. Mas se for para eu ir, eu vou. Mas se não for, eu tenho muita gente, a minha família, para evangelizar.
1: Claro.
0: Você acredita?
1: Acredito.
0: Pois é. Aí fiz todos os exames possíveis que o médico pediu. Mas tudo deu normal, para honra e glória do
1: Amém.
0: Senhor Jesus Cristo.
1: Então diga, eu sou o milagre de Jesus.
0: Eu sou o milagre de Jesus.
1: Amém, querida. Graça
0: Amém,
1: recebida.
0: Amiga. É graça testemunhada. Toca o sino, sacristão.
1: Isso mesmo. Qual o seu pedido de oração, querida?
0: O meu pedido, padre, é pelo meu bisneto, que ele tem... 2 anos e 6 meses, desde que ele nasceu, que ele tem um câncer na cabeça, e os médicos falam que é raro esse câncer.
1: Sim.
0: Aí ele tem que ir para São Paulo fazer essa cirurgia, mas a família não tem condições.
1: Entendi.
0: Aí eu peço com muita fé que ele vai curar o meu neto, meu bisneto.
1: Como é que é o nome do bisneto?
0: É Benjamin Souto.
1: Tá
0: Benjamin
1: bom.
0: Souto. 2 anos e 6 meses.
1: Anoto aqui, será levado no altar do Senhor, hoje dia dos arcanjos, e vai estar pelo menos 1 mês sendo celebrada missas na intenção dele. É Benjamin do quê?
0: Souto,
1: tá certo. Filha, que Deus abençoe e espero que você vá ao evangelizar, é preciso, lá no aterro da praia de Iracema.
0: Certo, vou com minha filha, se Deus
1: vai,
0: quiser.
1: Vai sim, e vamos juntos rezar pelo Benjamin e rezar pro teu filho conseguir toda a libertação. Gente, meu abraço à Fortaleza. Como eu disse, dia 31, nós temos um encontro marcado em Fortaleza. Dia 31, o evangelizar é preciso, Fortaleza, contagem regressiva. No dia 29, na sexta-feira, às 5 horas, missa dos voluntários na catedral, se inscreva para ser um voluntário da obra Evangelizar é Preciso de Fortaleza. E dia 31 nós teremos dia 30 é que nós teremos a missa, e dia 31 o Evangelizar no aterro da Praia de Iracema. Meu abraço, Fortaleza, TV Evangelizar, canal 21.1, Jangadeira FM, Shalom FM, Dom Bosco FM, ao arcebispo Dom Gregório Paixão, Arquidiocese de Fortaleza. Eu volto já, volte comigo.

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0: auxílio, arcanjos do Senhor, vem meu socorro. Arcanjo Rafael tem origem, um significado belíssimo. Rafael, Deus te cura, ou medicina de Deus. São Rafael está muito presente no livro de Tobias, se lembrarem, nós fizemos a leitura orante. Em Tobias, capítulo 5, versículo 3, tenho comigo o seu recibo, vai procurar um homem de confiança que te possa acompanhar mediante uma retribuição. E dizia, tendo saído, Tobias encontrou um jovem de belo aspecto, equipado para uma viagem. Sem saber que se tratava do anjo de Deus, ele o saudou e disse-lhe, de onde és tu, ó bom jovem? Pois bem, Tobias é também chamado a medicina de Deus, e ele disse, eu sou o anjo Rafael, um dos sete que assistimos na presença de Deus. Tobias tem aquela notável história da união de Tobias e Sara. Sara havia perdido sete maridos, todos mortos pelo demônio. Com a ajuda de São Rafael, Tobias e Sara conseguem superar esse desafio e se casam. São Rafael, arcanjo Rafael, portanto é tido como a medicina de Deus, os raios curativos de Deus. Portanto, peçamos hoje, arcanjo Rafael, lançai sobre os doentes, lançai sobre as nossas enfermidades, sobre os procedimentos, sobre todos aqueles que precisam de um auxílio celeste, lançai a cura do corpo e da alma. Arcanjo Rafael, rogai por nós. Filhos e filhas, vamos para a leitura orante. Bíblia aberta, cartilha de oração. Primeiro Reis, capítulo 19. Continuidade de ontem. Primeiro Reis, capítulo 19, do versículo 9 seguintes. Só para relembrar, Elias ontem teve uma grande fase de depressão, com medo, ficou embaixo de um junípero, pediu a morte. Deus não concedeu, ao contrário, mandou que um anjo levasse comida. Ele dormiu, levantou, comeu de novo e andou 40 dias e 40 noites até o Sinai. Paramos aí ontem. Levanta-te e coma. Lembra da palavra? Está lá no YouTube, Padre Manzotti. Tem um recorte. Se você perdeu o dia de ontem, pode retomar a leitura orante. Hoje, versículo 9. No Monte Sinai, Elias entrou na caverna para passar a noite. E de repente o Senhor Deus lhe perguntou a pergunta: o que fazes ali, Elias? Ou vamos ser textuais: o que está fazendo aqui, Elias? Elias respondeu: ó Senhor meu Deus Todo-Poderoso, eu sempre tenho servido a ti e só a ti, mas o povo de Israel quebrou a sua aliança contigo, derrubou os teus altares e matou todos os teus profetas. Eu sou o único que sobrou e eles estão querendo me matar. O Senhor disse: saia e vá ficar diante de mim no alto do monte. Saia desta caverna. Lhe diz alguma coisa? Saia desta gruta. Saia deste momento. Saia daquilo que está te tirando a vontade de viver. Vem para fora. Não lembra de Lázaro? Lázaro, vem para fora. Eu vou fazendo paralelos para que você de alguma forma vá entendendo e vai deixando a palavra de Deus se tornar orante na tua vida. Deus está dizendo a você: saia, vem para fora, venha diante de mim, saia, vá ficar diante de mim no alto do monte. Então o Senhor passou por ali e mandou um vento muito forte que rachou os morros, quebrou as rochas em pedaços. Mas o Senhor não estava no vento. Quando o vento parou de soprar, veio um terremoto. Porém, o Senhor não estava no terremoto. Depois do terremoto veio fogo, mas o Senhor não estava no fogo. E depois do fogo veio um sussurro calmo e suave. Então, versículo 13, Elias ouviu o sussurro, cobriu o rosto com a capa, então saiu e ficou na entrada da caverna, e a voz lhe disse: o que está fazendo aqui, Elias? Elias respondeu: ó Senhor Deus Todo-Poderoso, eu sempre tenho servido a ti, mas o povo de Israel quebrou a sua aliança contigo, derrubou teus altares, matou os teus profetas. Eu sou o único que sobrou e eles estão querendo me matar. Ele repete o que tinha falado antes. Então o Senhor Deus disse, no sussurro, na brisa suave: volte para o deserto que fica perto de Damasco. Chegando lá, entre na cidade e unja Azael como rei da Síria. Unja Jeú, filho de Ninsi, como rei de Israel, e unja Eliseu. Eliseu, aparece a palavra, como profeta, para ficar em lugar de você. As pessoas que não forem mortas por Azael serão mortas por Jeú, e todos os que escaparem de Jeú serão mortos por Eliseu. Mas eu deixarei 7.000 pessoas vivas em Israel, isto é, todos aqueles que não adoraram o Deus Baal e não beijaram a sua imagem. Palavra do Senhor, graças a Deus. O que fazes ali, Elias? A pergunta é também feita a mim e a você. O que fazes aí? Deus não começa dando uma ordem. Primeiro escuta Elias. O profeta coloca diante dele a sua frustração. Coloca diante de Deus sua situação de abandono, sensação de abandono e sofrimento. É assim que Deus espera que falemos com Ele. Falemos a verdade. Falemos das nossas sensações. Falemos do nosso sofrimento. Venha, venha para fora. Fique diante de mim. Deus não veio no vento. Não veio no terremoto. Não veio no fogo. Deus se revela na brisa suave. E como se revela? Depois de intervalo, continuaremos a leitura orante de hoje. Esse espetáculo de leitura do profeta Elias. Eu volto já.
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0: e na continuidade da leitura orante, nos damos conta que Deus não aparece e se manifesta nem no vento, no terremoto, nem no fogo, mas se revela numa brisa suave. Aqui encontramos uma grande catequese. Nem sempre encontramos Deus naquilo que é extraordinário. Muitas vezes ele está na brisa, no silêncio, na meditação e quase sempre sussurrando no nosso interior. É preciso se retirar, silenciar para escutar a Deus. Elias pensa estar só, ser o último dos profetas. Façamos nós também a oração: Senhor, eu estou aqui e quero experimentar-te. Senhor, olhe para o cansaço, para as decepções, e não nos deixe pensar estarmos sozinhos. Ensina-nos a reconhecer a tua voz no silêncio e nos pequenos sinais. Acalma aquilo que está fazendo barulho fora de mim, mas principalmente dentro de mim. Senhor, esteja comigo. E nos momentos em que pensar estar só, mostra-te presente, caminhando, sustentando, mesmo onde meus olhos não conseguem enxergar. Senhor, fala, caminha. O que fazes aí, Elias? E a resposta de Deus: volte para o deserto, unja o profeta Eliseu. Eu deixarei as pessoas vivas em Israel que não cometeram idolatria. Amém. Edevaldo, que a paz de Jesus esteja com você.
1: Amém, Padre. Deus, sua bênção.
0: Deus o abençoe, filho. Você fala de onde?
1: Eu falo de Abaeté, Minas Gerais.
0: Meu abraço, Abaeté, Minas Gerais. Tivemos muitas caravanas de Minas Gerais. E como é que você me acompanha ali em Abaeté?
1: Eu te acompanho pela Rádio Atividade Sertaneja 87.9. E tenho o canal da Sky também. Tá, pelo YouTube.
0: Tá bom. Diga lá, filho.
1: Padre, fala que é um prazer estar falando com o senhor, né?
0: Prazer todo meu, seja muito bem-vindo.
1: No dia 13 de março, eu fui diagnosticado com um câncer de estômago.
0: Certo. E sinto por isso.
1: Estou fazendo tratamento, fiz a cirurgia, já retirei o estômago, sabe? Tirei o total. Eu fiz 4 sessões de quimioterapia antes da cirurgia.
0: Sim.
1: Fiz a cirurgia, agora tenho que fazer mais 4 sessões de quimioterapia. Eu tô na segunda, inclusive hoje eu tô aqui na sala de quimioterapia, fazendo quimioterapia.
0: Nossa,
1: falando, filho, com o senhor.
0: Você tá na sala fazendo quimioterapia agora?
1: Isso, e conversando com o senhor.
0: Entendi. Providência divina, né, filho?
1: Isso.
0: Eu sempre falo...
1: Deus é maravilhoso.
0: Uma gota do sangue redentor, cada gotinha da quimioterapia que está caindo, pense que é uma gota do sangue de Jesus que vai te curar.
1: Padre, Deus tem sido muito generoso comigo, porque desde quando eu descobri minha doença, foi uma bênção, porque eu descobri minha doença porque eu engasguei com um pedaço de carne, comecei a sentir uma dor no estômago, fui num médico, fiz uma endoscopia, fui diagnosticado com câncer de estômago. Resumindo, o meu engasgo não teve nada a ver com a minha doença, porém era Deus me mostrando.
0: Entendi.
1: E foi tudo bem no início, então assim, foi mais fácil o tratamento, sabe?
0: Entendi, filho. entendi.
1: Isso, o testemunho que eu queria dar era isso, que eu estou em tratamento ainda, mas assim, tirar o estômago, fez biópsia do estômago, e não tinha mais câncer no estômago, não. Já tinha acabado o câncer. A primeira quimio fechou o câncer.
0: Eu entendi. Louvado seja Deus por você estar firme na fé. A providência divina te faz ligar de dentro do hospital. Você fazendo quimioterapia, glorificando a Deus, isso é só uma pessoa de fé que consegue, de entender que aquele momento em que você engasgou foi um sinal para fazer uma busca e perceber e descobrir o câncer no início. Deus não faz a obra pela metade, filho. Vamos rezar juntos? Vamos?
1: Vamos.
0: Senhor Jesus.
1: Senhor Jesus.
0: Pelas tuas santas chagas. Dolorosas e gloriosas.
1: Derrame uma gota.
0: Do seu preciosíssimo sangue. Sobre mim. Eu estou aqui, Senhor. Neste tratamento de quimioterapia. Dentro deste hospital.
1: Mas eu sinto a tua presença, Jesus.
0: E te louvo e agradeço por isto. Senhor. Se queres, tu podes me curar. E eu peço essa cura, Jesus. Amém.
1: Amém.
0: Edivaldo, foi muito edificante, para mim pelo menos, a sua ligação. Por ser um homem de fé, em meio à tormenta, louvar a Deus. Que o Senhor continue te fortalecendo, Edivaldo.
1: Eu posso deixar um nome em oração?
0: Claro, filho, pode dizer.
1: É da minha esposa, Débora, que tá me dando a maior força nesse tratamento.
0: Tá bom.
1: É minha filha Ana Júlia.
0: Tá.
1: É Antonella. Luiz Eduardo.
0: Certo.
1: Netinho.
0: Tá.
1: E a Isa, minha netinha.
0: Tá certo. Que Deus abençoe, filho, de Abaeté, Minas Gerais. YouTube, TV Evangelizar, canal 586, lá nos transmite a Rádio Atividade Sertaneja FM, Dom José Aristeu Vieira Luz. Você percebe, queridos irmãos e irmãs, homem de fé. Nós tivemos a festa das Santas Chagas e várias pessoas levaram as capelinhas, muitos vieram com as capelinhas. Eu acabei fazendo encontro com as mensageiras das capelinhas das Santas Chagas e tirei foto individual com cada uma. E quero hoje dizer que tal você se tornar um mensageiro da capelinha de Jesus das Santas Chagas? Digo isto por quê? Porque talvez na festa das Santas Chagas você se sentiu motivado e percebeu, nossa, como a capelinha de Jesus das Santas Chagas, a devoção de Jesus das Santas Chagas, transformou vidas, curou. Se escutou tantos testemunhos emocionantes, tocantes. Então hoje eu quero fazer um convite mais que especial para você. Se você ainda não é um mensageiro, torne-se agora. Aproveite esse intervalo que vem agora. Ligue 0800 410 6060 e torne-se um mensageiro. Hoje eu não vou mostrar as fotos. Por quê? Porque hoje eu quero que você se torne um novo mensageiro. Aproveite esse intervalo. Você viu, seus olhos viram, seus ouvidos escutaram, quantos milagres aconteceram. Que tal você fazer parte desta família que fala, prega Jesus das Santas Chagas? Faça isso agora, eu volto já.
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0: Hoje é aniversário de Dom Limacedo Antônio da Silva, da Diocese de Afogados, da Ingazeira, Pernambuco. E também da Rádio Irmã Nova FM de Nova Cantu, Paraná. Manda teus anjos, Senhor. Às 12 horas, missa dos arcanjos Miguel, Gabriel, Rafael. Hoje, lembrando que nós tivemos, se você ainda não fez hoje, a novena, 40º dia, último dia, nós pedimos São Miguel, conduzi-me a Cristo. Faça logo depois do programa da bênção final, fecha os 40 dias da quaresma de São Miguel no YouTube Padre Manzotti. Não deixa de se inscrever e marcar com o sininho. Lembrando que sábado, dia 3, eu estarei no Santuário São Francisco de Assis às 18 horas para a missa do Tríduo de São Francisco, transmitido pela TV, pelo YouTube Padre Manzotti. Amado povo de Deus, hoje nós falamos dos arcanjos e o arcanjo Miguel é considerado príncipe dos anjos por lutar contra as forças do mal. Seu nome é Miguel, significa quem é como Deus. Na Bíblia temos várias citações, mas gosto de citar um fato que ocorreu em 1884, quando o Papa Leão XIII teve uma visão aterrorizante de demônios atacando a igreja, quase a ponto de destruí-la. Em resposta, ele compôs uma oração do arcanjo Miguel, pedindo a intercessão protetora. Foi aquela que fizemos no início do programa. São Miguel Arcanjo, defendei-nos no combate. São Miguel Arcanjo está no livro de Daniel, no capítulo 10, onde diz que o chefe do reino persa resistiu-me durante 21 dias, porém Miguel, um dos principais chefes, veio em meu socorro. Não por acaso, também São Miguel Arcanjo está no chamado Castelo Santo Ângelo, Santo Arcanjo Miguel, com a bainha, a espada na bainha, no final de uma grande peste em Roma. Não por acaso, Papa Francisco consagrou o Estado do Vaticano a São Miguel Arcanjo. Por isso peçamos, Arcanjo Miguel, príncipe, guardião e guerreiro, venha em nosso auxílio. Povo de Deus, não deixe para a última hora para fechar Pentecostes. Entre em contato conosco. Nós faremos o ano que vem. Pentecostes vai ser em Assis e Roma. A programação é totalmente diferente de tudo que já fizemos. 60 anos da renovação carismática. Feche logo esta peregrinação. 41 98753-3300. É o sul da Itália, uma viagem lindíssima e uma viagem de muita espiritualidade, pois é Pentecostes em Assis e Roma. Espero por você e juntos vamos para o quinto dia da novena dos arcanjos.
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0: Arcanjo Gabriel, portador das boas novas, das mudanças, da sabedoria, da inteligência. Arcanjo da Anunciação, trazei a palavra de Deus e que ela permaneça em meu favor e meu agir. Fazei com que eu também seja um mensageiro dos preceitos do Senhor, por palavras de bondade, solidariedade. Arcanjo Rafael, guardião da saúde e da cura, peço que os raios curativos desçam sobre mim, dando-me saúde e cura dos males do corpo e da alma. Guardai meu corpo, minha mente, livrando-me de todas as doenças. Arcanjo Rafael, que vosso raio curativo esteja em meu lar, meus familiares, no ambiente de trabalho. Arcanjo Rafael, curai as enfermidades. Arcanjo Miguel, príncipe guardião e guerreiro. Defendei-me com vossa espada, protegei-me com vosso escudo. Não permita que o mal me atinja. Protegei-me contra assaltos, roubos, acidentes e quaisquer atos de violência hoje. Livrai-me das pessoas negativas e invejosas. Levanta o vosso escudo de proteção sobre o meu lar, minha família, parentes e amigos. Guardai meu trabalho, protegei meus negócios e meus bens. Arcanjo Miguel, trazei paz e libertação. Arcanjo Miguel, defendei-me no combate. Arcanjos de Deus, venham em meu auxílio. Arcanjos do Senhor, venham em meu socorro. O Senhor esteja convosco. Ele está no meio de nós. Por intercessão de Nossa Senhora do Carmo, São Pio de Pietrelcina, nos méritos das Santas Chagas, abençoai, Senhor, a todos. A água, a roupa dos enfermos, as fotos de família. Em nome do Pai, do Filho, do Espírito Santo. Amém. Filhos queridos, povo amado, Deus abençoe. Toque o sino, toque a trombeta. Viva os arcanjos Miguel, Gabriel, Rafael. Deus abençoe a todos.

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5: Em um jogo marcado por duas viradas, a seleção brasileira venceu a Austrália por 4-2 em amistoso realizado na manhã desta terça-feira em Brisbane. O Brasil saiu na frente com gol de Wanderson, jogador que nasceu em Rondonópolis, no Mato Grosso, mas depois tomou a virada por 2-1 ainda no primeiro tempo. Após buscar o empate, já na etapa complementar, a equipe de Carlos Ancelotti deslanchou do amistoso e anotou outras duas vezes. Os gols da partida foram marcados por Wanderson, Rapinha, Bruno Guimarães e Vini Júnior.
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Que alegria ter você aqui, sintonizado no nosso Momento Pet com Lineu Silva. É sempre um prazer enorme conversar sobre esses companheiros maravilhosos que alegram tanto a nossa vida. E para começar a nossa primeira parte do programa, vamos falar de algo super importante: a paciência. Olha só, nossos bichinhos aprendem aos poucos e cada um tem seu tempo, viu? Principalmente os filhotes, que podem demorar um pouquinho para aprender o lugar certo de fazer as necessidades. Mas com calma, muito carinho e repetição, o aprendizado acontece naturalmente. A paciência é essencial para a gente construir uma convivência saudável e feliz com eles. E falando em felicidade, levar seu cachorro para passear ajuda muito na socialização. Eles conhecem novos ambientes, outras pessoas, outros animais. Isso melhora o comportamento e diminui a timidez ou até a agressividade. Além disso, passear gasta energia e deixa o pet mais tranquilo em casa. Um cachorro ativo é um cachorro mais feliz e saudável. Esse foi o Momento Pet com Lineu Silva. Mas não sai daí, porque daqui a pouco tem mais dicas quentíssimas para nossos pets.

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9: Muito bem, estamos de volta às 10h07. Segunda edição do nosso Bom Dia 103, nesta manhã de terça-feira, manhã chuvosa em Lucas do Rio Verde. Nós temos oferecimento de agrorações, até o meio-dia tem Ratinho Viola com você, não esquece de participar, né? Do sorteio dos prêmios. Na sexta-feira tem o sorteio do copo Stanley, o copo personalizado da Casa do Consórcio. Tem o sorteio também de um kit para menina. É um kit de meias, né? Com 3 pares, do número 25 ao 28, um par de calçado infantil da Molequinha, da marca Molequinha, e tem também uma bola de futebol, oferecimento da JD Sports Magazine. Tem também a sessão de fotos exclusiva em família da Tomaello Fotografia, 5 fotos reveladas, 20 por 25, mais arquivo digital. Então, manda sua participação pelo nosso WhatsApp. Se você completa ou já completou aniversário esta semana, do último domingo, até ontem, né? Ou tá completando hoje ou nos próximos dias, até sábado, tá valendo também. Manda pra cá o seu nome completo e a data do seu aniversário através do 65996071705. Matheus e Cauã na rede.

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1: 10:24.
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2: Regional, são 10 horas 27 minutos.

Muito bem, estamos de volta. Agora, para mandar um abraço especial para Edir, do bairro Menino Deus, está na sintonia do programa. Obrigado pela audiência. Também a Alzira, do bairro Vida Nova 2. Obrigado pela companhia. A Paula Regina está de aniversário hoje. Parabéns, Paula. Felicidades para você. Muitos anos de vida. Boa sorte no sorteio do bolo da promoção Aniversariantes da Semana. Vocês podem mandar um feliz aniversário para minha mãe, nome dela é Maria, do bairro Jaime Sete Fuji, claro que sim, feliz aniversário Maria, e é mãe de quem, hein? Manda o nome aí do filho ou da filha da Maria, né, pra gente saber quem é que está parabenizando a mamãe, né? Abraço lá pro Odair Tatajuba, lá do bairro Jardim das Palmeiras. Muito obrigado pelo carinho da companhia da manhã da Regional. Felipe Araújo, Gustavo Lima.

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1: Regional 10:41.
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7: Regional, são 10 horas 47 minutos.

0: 10h47. Minha amiga Tereza, bom dia. Cadê a Tereza? Cadê a Tereza? Bom dia, Tereza.
1: Bom dia. Agradeço por ter ganhado o Lebruto ontem.
0: Verdade.
1: Ter entregado no horário certo, tudo certo, uma delícia.
0: Maravilha.
1: Bom dia, muito obrigada.
0: Que bom, né? A galera lá do Lebruto são sensacionais, né? Na entrega é a mais rápida da cidade. Meu amigo Capixaba, aquele abraço, bom dia, Capixaba, obrigado pela companhia de sempre também, meu querido. Antony e Gabriel na regional,

0: Prefeitura abre inscrições para 4 cursos gratuitos do Senac em Lucas do Rio Verde.
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0: 4 novas capacitações gratuitas estão sendo oferecidas em Lucas do Rio Verde através da parceria entre a Secretaria de Assistência Social e Habitação e o programa Senac Mais Oportunidades. As opções são Libras Básico, maquiagem para festa, massagem relaxante e panificação e confeitaria. As aulas começam em outubro e serão realizadas em diferentes horários e locais. As inscrições são feitas exclusivamente pelo WhatsApp 659-9922-7442. O curso de Libras Básico começa em 8 de outubro e vai até 17 de dezembro. Com 160 horas de duração, as aulas serão realizadas à noite, de segunda a sexta-feira, no Senac de Lucas do Rio Verde. A capacitação é voltada para pessoas com 14 anos ou mais e não precisa ter ensino fundamental. Para quem gosta da área da beleza, o curso de maquiagem para festa começa em 5 de outubro e termina em 14 de outubro. São 20 horas de capacitação com aulas à noite, de segunda a sexta-feira, no Senac. Outra opção é o curso Massagem Relaxante, que será realizado de 5 a 13 de outubro. A capacitação terá 24 horas, com aulas no período matutino de segunda a sexta-feira. Para participar é preciso ter 18 anos ou mais e ensino médio completo. Quem prefere área de alimentação pode se inscrever no curso de Panificação e Confeitaria. As aulas começam em 5 de outubro e seguem até o dia 12 de novembro, com 80 horas de duração. O curso será realizado no período noturno, de segunda a sexta-feira, no CRAM. O requisito é ter 18 anos ou mais e não precisa ter ensino fundamental completo. As capacitações são gratuitas e as vagas são limitadas. Por isso, quem tiver interesse deve procurar o contato para verificar a disponibilidade a realizar a inscrição. As inscrições são feitas exclusivamente pelo WhatsApp 659-9922-7442.
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3: 32 graus.
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1: 33 graus.
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horas 32 minutos, estamos de volta na programação da sua Regional FM. Abraço pra Rose Queiroz, tá na sintonia do programa, curtindo a Regional. A gente agradece de coração a todos que estão na sintonia da programação. 11 horas 32 minutos, só não esquece que na sexta-feira, gente, tem o sorteio, né, da sessão de fotos exclusiva, fotos em família da Tomaello. São 5 fotos reveladas no tamanho 20x25, mais o arquivo digital, né, para você guardar e compartilhar. Tem também o sorteio da JD Sports Magazine, né? Dessa vez, esta semana, o sorteio é para as meninas, tá? Para menina é um kit de meia de 25 ao 28, número 25 ao 28, com 3 pares. Tem também um par de calçado infantil, molequinha, a sua escolha, né? E mais uma bola de futebol, oferecimento da JD Sports Magazine. Além disso, tem o sorteio também de um copo Stanley personalizado da Casa do Consórcio e tem também o sorteio do bolo da promoção Aniversariantes da Semana. Este é o som de Panda.

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Alô, Darcy, aquele abraço, bom dia. Tá lá curtindo a Regional FM no bairro Veneza, obrigado pela audiência. Emília Gama também na sintonia do nosso programa, muito obrigado pelo carinho e pela sintonia. Gente, tamo indo nessa, vem aí Sérgio Nery, Jornal do Meio Dia. Amanhã tem mais Bom Dia 103 no oferecimento de Agro Rações.

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0: 12:07, está no ar o Jornal do Meio-Dia, hoje, terça-feira, dia 29 de setembro de 2026. O Jornal do Meio-Dia é uma produção do Departamento de Jornalismo da Rádio Regional FM de Lucas do Rio Verde. Textos e edição Sérgio Neri e Altair Anderi. Apresentação Sérgio Neri, supervisão geral Davi Paré Agüero. No Jornal do Meio-Dia desta terça-feira, Dia do Coração, Senado tenta diminuir índice de doenças cardiovasculares no Brasil. Canetas emagrecedoras, Anvisa apura suspeita da perda de visão. Programação do Dia do Idoso será realizada em Lucas do Rio Verde. A partir de agora, no Jornal do Meio-Dia, são 12:08.
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2: Bom dia. Para você pensar no domingo, em que tipo de político você vai votar? A Veja em capa desnudou o Alcolumbre e suas relações promíscuas e pecaminosas com Vorcaro. Agora a gente vê que o presidente da Câmara está na mesma, Hugo Mota. Vazaram os diálogos que a Polícia Federal encontrou em celular do Vorcaro. Um chama o outro de amigo para toda a vida. Como é? Fala, meu amigo, diz Hugo Mota para Vorcaro. Muito feliz de estarmos juntos. Te admiro muito. É o início de uma parceria de vida. Irmãos, que fraternidade entre eles. Estão tratando de um substitutivo aprovado no Senado de um projeto de lei sobre créditos de carbono, do interesse do Banco Master. Aí o Hugo Mota, presidente da Câmara, diz pro chefão do Banco Master: acha que consegue tempo para darmos seguimento ao negócio da PB? PB, o que eu entendo, é a sigla da Paraíba, que é o estado de Hugo Mota. Vou estar em São Paulo, o avião que vai me levar para Brasília sai de Guarulhos? Posso pegar helicóptero em Congonhas? E o Vorcaro autoriza, pode pegar, sim. Aí pede um endereço em São Paulo para se encontrar, em Rua Tabapuã. Eu fui ver onde é isso. Itaí Bibi, é um bairro chique. E também deu um endereço em Brasília, que é em 26, Chácara 7. É um lugar maravilhoso, com vista para o Lago Paranoá, para a cidade toda, com terrenos imensos e mansões. Lugar de encontro desses dois irmãos, o presidente da Câmara e o dono do Master, Hugo Mota. Daí tá pro público saber, público do Brasil e da Paraíba, principalmente, onde ele teria voto. O público do Alcolumbre já o conhece. Vejam só outro aqui. Um deputado do Pará, houve uma busca e apreensão hoje de manhã, aí a Polícia Federal encontrou 87 mil e poucos reais na casa dele, em envelopes. 87 mil guardados em casa. Eu não guardo em casa nem mil reais, nem 300 reais, sim. É o limite. Não confia em banco, deputado. Banco é mais seguro e ainda pode render um jurinho, né? E o celular do deputado estava num buraco de esgoto. Escorregou da mão dele, buraco de esgoto, ia esconder da Polícia Federal. Polícia Federal, num bando de ingênuos que não sabe onde costumeiramente, usualmente, as pessoas escondem coisas. Sabem como é o nome do deputado? Deputado federal pelo Pará, candidato à reeleição. Antônio Doido. Esse é o nível. Até no nome, né? Meu Deus. Bom, vamos ver mais um pouquinho da maravilhosa situação econômica do nosso país deixada por esses 4 anos de governo. Balanço de pagamentos. São as chamadas contas correntes do exterior. Aí entra tudo, relação com o mundo. Não é só a balança comercial de exportação e importação, não. A balança comercial também entra. Mas tem tudo mais, mudança de capital, gastos de turismo, aluguéis, taxas, tarifas, transferências. Estamos com um déficit dos últimos 12 meses, ou seja, anualizado déficit de 63 bilhões de dólares, segundo o Banco Central. Essa é a situação. Já tem outro déficit também, que é o das contas, que é o déficit fiscal, que o governo gasta muito mais do que arrecada, embora nos cobre imposto, como parecia cobrança obrigatória dos senhores feudais da Idade Média. Ainda assim, falta dinheiro, aí o governo vende papel no mercado, paga 1 trilhão de juros por ano e está com a dívida de quase 11 trilhões. É sobre isso que a gente vai decidir no domingo, também sobre isso. De Brasília, Alexandre Garcia.
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0: 12 horas e 15 minutos em

0: Sistema Único de Saúde, o SUS. O texto é relatado pelo senador Dr. Irã, do PP de Roraima. Num debate com especialistas em junho, Dr. Irã disse que a proposta precisa avançar com rapidez.
1: É do interesse da sociedade, é do interesse do povo brasileiro, principalmente o povo que utiliza o nosso Sistema Único de Saúde, que é o nosso maior patrimônio em termos de saúde no país e o maior do mundo.
0: A Comissão de Assuntos Sociais analisa também outro projeto que busca a proteção de grupos vulneráveis, como idosos, e pode reduzir o risco de eventos cardiovasculares agudos associados a infecções. Essa proposta é relatada pela senadora Damares Alves, do Republicanos do Distrito Federal. Damares foi relatora também de um projeto já aprovado pelo Congresso, que foi sancionado em 2 de setembro, que prevê a criação de protocolos de atendimento para urgências cardiovasculares no SUS, com medidas para tratamento de infarto e AVC diretamente nas unidades de pronto atendimento. Ela disse que a nova lei dá mais segurança à população.
2: A rapidez no reconhecimento do quadro clínico e na instituição do tratamento adequado é fator decisivo para a sobrevida e o prognóstico do paciente.
0: Outro projeto aprovado recentemente pelo Senado, que também virou lei em julho, é o que cria a Semana Nacional de Saúde Vascular, com campanhas de conscientização na semana de 17 de agosto. Da Rádio Senado, Márcio Maturana.
3: 12 horas e 16 minutos. Canetas emagrecedoras, Anvisa apura suspeita de perda de visão.
4: A Anvisa, Agência Nacional de Vigilância Sanitária, investiga 13 casos de suspeita de perda de visão associados ao uso de canetas emagrecedoras. Os registros se referem a suspeitas de eventos adversos e não a casos confirmados. No total, foram 12 notificações ligadas ao princípio ativo semaglutida, presente em remédios como Ozempic e Wegov, e uma notificação com a tirzepatida do Monjaro. Segundo a agência, a notificação não significa que o medicamento seja o causador da perda de visão. A confirmação depende de análise das informações clínicas de cada caso, com confirmação do diagnóstico, além do uso de outros medicamentos e de outras possíveis causas. A Noiana, neuropatia ótica isquêmica anterior não arterítica, é uma condição que pode ser irreversível. Pacientes com sintomas como perda repentina de visão, visão turva ou piora rápida da visão durante o uso de semaglutida devem procurar atendimento médico imediatamente. O oftalmologista e presidente da Sociedade Brasileira de Oftalmologia, Emílio Suzuki, explica que a doença afeta o nervo óptico, que leva a imagem do olho para o cérebro, e que o tipo de neuropatia que costuma ser associada às canetas emagrecedoras tem relação com o fluxo sanguíneo baixo.
5: Processos de emagrecimento rápido às vezes podem causar hipotensão, isso leva a uma baixa de fluxo sanguíneo. A própria diabetes, que essas canetas, elas são prescritas, e o diabético já tem também um problema circulatório nas extremidades, e a mesma coisa acontece no olho. E a própria obesidade, em si já leva também uma baixa de perfusão sanguínea, principalmente nas extremidades.
4: Em junho do ano passado, a Anvisa já tinha publicado um alerta sobre a perda de visão repentina como evento adverso muito raro associado à semaglutida e determinou a inclusão do risco nas bulas de medicamentos com esse princípio ativo. Em nota, a Novo Nordisk, fabricante das canetas que contém semaglutida, informou que não houve aumento na incidência desse tipo de neuropatia nos ensaios clínicos realizados. A Eli Lilly, que produz o Monjaro, afirmou que monitora informações de segurança dos seus medicamentos, inclusive sobre questões oftalmológicas. As canetas emagrecedoras são indicadas para o tratamento de obesidade e diabetes tipo 2. O uso deve ser feito com prescrição médica, retenção de receita e acompanhamento médico rigoroso. Com produção de Helder Castro, da Rádio Nacional em São Paulo, Sara Quines.
3: Em Lucas do Rio Verde, são 12 horas e 20 minutos. Em instantes, mais informações para você no Jornal do Meio-Dia.
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4: 12:25 em Lucas do Rio Verde, 12:25. Programação do Dia do Idoso será realizada em Lucas do Rio Verde. Uma parceria entre a Justiça Comunitária, Prefeitura de Lucas do Rio Verde, Câmara Municipal e instituições da sociedade civil vai promover uma programação especial voltada à população idosa no município. A iniciativa reúne o projeto Idoso Feliz e ações da Prefeitura em uma programação que busca proporcionar um dia de convivência, lazer e atendimento aos participantes. A ação acontece em 1º de outubro. O juiz responsável pela Justiça Comunitária, Maurício Alexandre Ribeiro, confirmou que a ação representa uma das formas encontradas pelo Poder Judiciário para se aproximar da população e contribuir para o enfrentamento de demandas sociais.
5: Este ano a gente fez uma junção de projetos junto com a prefeitura aqui, que eles comemoram no dia 1º, né, o Dia do Idoso. E o ano passado a gente foi feito no dia 1º Dia do Idoso e depois o projeto Idoso Feliz. E esse ano a gente juntou para que faça que tenha um espaço maior, né? E então vai ser um grande evento aí. Esse é um projeto do Idoso Feliz, é um projeto da Justiça Comunitária. Eu sou coordenadora aqui da Justiça Comunitária de Lucas Rio Verde, mas a Justiça Comunitária é no estado todo. Todas as comarcas possuem, né? E essas são as ações sociais que a gente chega próximo à população e com a ajuda de parceiros, né? Sozinho a gente não consegue fazer nada. Então, assim, a gente juntou forças para a realização desse evento.
6: Como o senhor avaliza aí a adesão que esse projeto teve ao longo dos anos?
5: A cada ano a gente percebe que está crescendo. Porque, na verdade, todo projeto, ou seja, toda ação, ela tem que começar. A partir do momento que a gente começa, ela começa a criar forças e mais aderências. Esse ano mesmo teve mais 2 parceiros. Então, muito bom, porque a população necessita dessa. A gente vê a felicidade, né, Janice? A felicidade que eles ficam no dia. Então, esse é importante para eles. Isso chama pertencimento. Esse ano a gente vai entregar 167 cestas, né, para aquelas pros idosos, né, mais necessitados, que a gente ouve aqui a contribuição da prefeitura para fazer o levantamento junto ao CRAS, né, e mais os kits, né. E aí também a gente vai ter a participação dos outros parceiros, a gente vai organizar um atendimento jurídico, né, e assim a gente vai realizar vários eventos no dia.
4: A seleção dos beneficiários será feita com o apoio da Prefeitura e o levantamento realizado junto aos Centros de Referência de Assistência Social, CRAS. Além das cestas, a programação terá atividades de integração, participação de parceiros e atendimento jurídico. A secretária de Assistência Social e Habitação do município, Janice Ribeiro, explicou que neste ano a proposta é reunir participantes de diferentes projetos municipais em um espaço de convivência fora dos locais onde normalmente são realizadas as atividades.
7: Então, é um evento que a gente faz todos os anos, né, para comemorar o Dia do Idoso, que é o dia 1º de outubro. A gente só procura tirar eles do local onde eles fazem as atividades durante o ano todo, então a gente vai levá-los para uma chácara. Hoje, como o doutor falou, também com o apoio, a parceria do Judiciário, onde vem também junto conosco o projeto Idoso Feliz. Então, nós atendemos todos os idosos que fazem parte dos dois clubes aqui do nosso município, do Maturidade em Movimento, que é um projeto também do nosso município, e de todos os idosos que participam do Grupo de Convivência e Fortalecimento de Vínculos da Assistência Social. Então, já atendemos o ano passado mais ou menos umas 230 pessoas, né, idosos. Esse ano vai aumentar o número, porque felizmente nós temos também os idosos do Idoso Feliz, né? E a gente só tem a agradecer. Eu digo onde eu vou que o poder público, ele não alcança todas as pessoas sozinho. Então, quando a gente tem parceria, o doutor já citou aqui tantos parceiros, e além de todos esses que estão aqui conosco, nós temos uma parcela grande da sociedade que está doando brindes, está nos ajudando para que seja realmente um dia diferente. Um dia que a gente comemora esses idosos que já fizeram tanto, né, pela nossa sociedade. Eu acho que é um momento de descontração, de brincadeira, onde eles vão fazer novas amizades, vão ter um dia agradável. Nós vamos oferecer desde o café da manhã, né, brincadeiras, professores que vão estar lá nos ajudando, né, o almoço. Daí nós vamos encerrar com um chá da tarde, assim, um lanche da tarde, e depois aí eles vão voltar para suas residências. Então a experiência mostra que é um dia muito importante, eles se sentem muito valorizados e nós felizes por poder proporcionar a eles este dia.
4: Para a secretária, uma das principais preocupações do poder público é alcançar os idosos que não conseguem participar das atividades oferecidas pelo município. Ela relata que a assistência social recebe denúncias e acompanha casos de pessoas idosas que permanecem dentro de casa, muitas vezes sem condições de se deslocar até os clubes ou participar de atividades.
7: Nós temos, assim, hoje a equipe, graças a Deus, é uma equipe boa, onde faz visitas. A gente tem algumas denúncias, né, diárias, assim, de idosos que ainda estão dentro de casa, não conseguem sair, não conseguem com que a família leve eles até os clubes, que façam uma atividade diferente. Mas a gente sempre pede para os próprios idosos, que o boca a boca faz uma grande diferença. E a gente está observando isso através do projeto Maturidade em Movimento. Nós começamos pequenos e a cada semana que vamos nos clubes, tem mais gente. Então, um está convidando o outro, eles estão participando. Eu acho que assim, a gente tentando fazer a nossa parte, né? Dando as mãos toda a sociedade e fazendo com que os idosos sejam bem acolhidos, né? Sejam bem cuidados por nós.
4: A secretária revelou também a preocupação do poder público com o crescimento do número de pessoas idosas em Lucas do Rio Verde. Grande parte desse grupo crescente é considerado vulnerável economicamente e dependente de ações sociais.
7: Olha, eu diria para você que não foge muito dos 10% que a gente tem enquanto município. Mas os que vão para nós não chega exatamente a isso, mas nós acreditamos que é assim outra coisa. Nós, há pouco tempo, éramos uma sociedade bem jovem, né? Agora nós estamos envelhecendo, e isso é normal que a cada ano tenha um pouco mais de idosos, né? A nossa preocupação é com aquele idoso que não tem condição, né? Porque o outro idoso, ele consegue, através dos seus familiares, dos seus amigos, da sua condição, se manter, buscar uma atividade diferenciada, e nós nos preocupamos mais com esses que precisam do nosso apoio, né? Porque a gente observa que o idoso que tem a família presente, a família participando, é um idoso, como é o projeto, é um idoso feliz. E os demais é que precisam, então, do apoio de CRAS, de CRES, da Justiça, o nosso, da Assistência Social, e graças a Deus nós andamos de mãos dadas e fazendo a nossa parte.
4: O vereador Márcio Albieri também destacou a importância de discutir políticas públicas para uma população que está envelhecendo. Segundo ele, o aumento da parcela de idosos exige um planejamento do poder público para os próximos anos, incluindo áreas como saúde, assistência e acolhimento.
8: Olha, é uma campanha muito importante. E além dessa campanha, é esse momento de reflexão que a gente tem que fazer em relação ao nosso idoso. O nosso país, ele, ano a ano, ele tem ficado mais velho, né? A parcela da população que está envelhecendo, ela é muito maior do que os novos, vamos dizer assim, né? Os adolescentes, os jovens. Então a gente tem que começar a pensar políticas públicas para esse segmento. Você imagina daqui a 20 anos, essa galera que hoje é uma força produtiva muito grande, que já vai estar saindo do... vai precisar de mais leito de hospitais, abrigos, enfim, tantas políticas que nós já temos que ir pensando. E esse evento, propriamente, a Câmara é parceira. Eu lembro quando começou lá atrás, ainda a primeira edição, na época o juiz era o Dr. Hugo, que encabeçou essa primeira edição aqui. E até hoje, todo o juiz que está na Justiça Comunitária, ele auxilia. Hoje vemos aí o doutor Maurício encampando, poder público da prefeitura, Câmara apoiando. E nós queremos fazer um chamamento a todas as pessoas que puderem participar, de alguma forma ajudar, né? E a gente tem que ter sempre em mente, a gente tem que preparar a cidade, porque o dia de amanhã nós que seremos os futuros idosos. E que bom que a gente vai ser idosos, né? Quanta gente que não tem a oportunidade de envelhecer. Então eu costumo dizer que a gente envelhecer é uma dádiva de Deus e a gente tem que valorizar cada momento, porque muitos não tiveram a oportunidade de chegar à velhice. Então nós temos que valorizar e apoiar essas campanhas, apoiar essas iniciativas do poder público, seja do poder judiciário, seja do poder executivo, e a Câmara Municipal, todos os nossos vereadores estarão encampando essa campanha, ajudando e auxiliando também.
4: Doze horas e 35 minutos, Cultura realiza pesquisa para fortalecer a economia criativa em Lucas do Rio Verde. A Secretaria de Cultura e Turismo está realizando, através da plataforma ProbY, uma pesquisa para conhecer e mapear os profissionais, empresas, coletivos e iniciativas que atuam no setor da cultura no município. O mapeamento está disponível em um endereço eletrônico que está apresentado no site da Prefeitura e receberá respostas até o dia 14 de outubro. A economia criativa abrange atividades que transformam ideias, talento, cultura e propriedade intelectual em valor econômico, através da criação de produtos e serviços e da geração de trabalho e renda. Podem participar profissionais autônomos, microempreendedores individuais, empresas, coletivos e iniciativas que atuem em áreas como artes, artesanato, cultura, dança, design, formação artística, fotografia, gastronomia, literatura, moda, música, oficinas de escola e arte, patrimônio histórico, eventos, produção de conteúdo e teatro. As respostas permitirão elaborar um levantamento mais preciso e organizado das atividades criativas existentes no município. Com essas informações, será possível compreender as necessidades do setor, identificar oportunidades e planejar ações para impulsionar o seu desenvolvimento. A iniciativa integra a fase 3 do programa Acelera Cidade, que conecta startups de todo o país para desenvolver e testar soluções voltadas a desafios reais dos municípios. O programa é realizado pelo Serviço Nacional de Aprendizagem Industrial de Mato Grosso, SENAI, em parceria com a Prefeitura de Lucas do Rio Verde, e conta com a execução metodológica da Fundação CERT.

12:37, homem é preso por armazenar fotos e vídeos de abuso infantil em Mato Grosso. A Polícia Civil de Mato Grosso deflagrou na manhã de hoje a 10ª edição da Operação Cezim para cumprir ordens judiciais em combate à pornografia infantil pela internet. Foram cumpridas 2 ordens judiciais, sendo um mandado de busca e apreensão e um de quebra de sigilo telemático, deferidos pelo juízo da comarca de Barra do Bugres, com base em investigações conduzidas pela Delegacia Especializada de Repressão a Crimes Informáticos. Os mandatos têm como alvo um investigado por armazenamento de conteúdo de violência sexual infantil, um crime previsto no artigo 241B do Estatuto da Criança e do Adolescente. As ordens judiciais são cumpridas pelos policiais da DRCI na cidade de Nova Olímpia e contam com o apoio da Delegacia Regional de Tangará da Serra. As investigações foram iniciadas após a equipe da delegacia receber denúncia sobre um morador de Nova Olímpia que estaria armazenando imagens de abuso sexual infanto-juvenil, envolvendo principalmente crianças. Com o avanço das investigações, foi possível chegar à identidade e à localização do suspeito, e a autoridade policial representou para a expedição das ordens judiciais que foram deferidas pelo Poder Judiciário. Durante o cumprimento das ordens, o investigado foi preso em flagrante por armazenar fotos e vídeos com imagens de pornografia infantil em seu aparelho celular.

12:39, empresária morta por policial voltou da França para vender hotel em Mato Grosso. A empresária Noelie Simpson, de 50 anos, havia retornado da França para Cáceres com o objetivo de vender o hotel onde acabou assassinada a tiros pelo ex-companheiro na tarde de ontem. O suspeito, policial civil aposentado Ricardo de Souza Pessoa, de 63 anos, apresentou-se à delegacia com a arma utilizada no crime e foi preso em flagrante pelo crime de feminicídio. Segundo o delegado titular da Delegacia Regional de Cáceres, Igor Rafael, Noeli passava longos períodos fora da cidade para evitar o ex-companheiro, de quem estava separada havia aproximadamente 5 meses. Poucas pessoas sabiam que ela estava na França. Noeli foi morta dentro do Real Hotel, localizado no bairro Jardim Cidade Nova. O estabelecimento seria colocado à venda pela empresária. Durante o período em que estiveram separados, o veículo de Noeli permaneceu em posse do ex-companheiro. Antes do crime, Ricardo enviou uma mensagem pelo WhatsApp à vítima, insinuando que havia uma bomba instalada no carro dela. Diante da suspeita, a Polícia Militar acionou o Esquadrão Antibombas do Batalhão de Operações Especiais, que se deslocou de Cuiabá até Cáceres para inspecionar o veículo. O quarteirão da rua José Linhares, onde estava estacionado o Toyota Corolla, foi isolado preventivamente. Após a inspeção, os policiais não encontraram explosivos ou qualquer outro objeto que oferecesse risco. O carro foi encaminhado à Delegacia de Polícia Civil e ficou à disposição da investigação. A polícia segue apurando as circunstâncias do feminicídio.

12:41. 6 motos são furtadas durante invasão à garagem de veículos em Sorriso. O furto de 6 motocicletas foi registrado hoje de madrugada em uma garagem de veículos às margens da Avenida Otávio de Souza Cruz, região central de Sorriso. O proprietário, de 48 anos, comunicou o crime à Polícia Civil. Conforme o boletim de ocorrência, o suspeito desligou o padrão de energia do estabelecimento e arrombou a porta da frente para ter acesso à área de atendimentos. Entre os veículos levados estão uma Honda Biz 125 branca, uma Honda XRE 300 preta, uma Honda XRE 190 prata e 3 Honda NXR 160 Bros, nas cores cinza, branca e preta. Não foi confirmado se há câmeras de segurança que possam ter registrado o ocorrido. O caso deverá ser investigado para identificar o autor e tentar localizar as motocicletas.

0: 12:43, acidente com carreta e veículo deixa dois mortos e BR-163 bloqueada em Rosário. O acidente aconteceu por volta das 10:30 da manhã de hoje entre um automóvel Fiat Strada vermelho e uma carreta Scania branca na BR-163 em Rosário Oeste. A concessionária foi acionada para socorrer as vítimas e constatou que duas pessoas que estavam no automóvel Strada morreram no local. Na carreta estavam outras duas pessoas que não se machucaram. Com o impacto, a carreta e o carro ficaram na rodovia, que está interditada em ambos os sentidos para a realização da perícia, há mais de 1h30. Há longas filas de carretas e automóveis no sentido norte do estado e na pista em direção a Cuiabá. Após a perícia, a concessionária Nova Rota deverá realizar a remoção dos veículos para a liberação do tráfego. As causas da colisão passam a ser apuradas. Uma das hipóteses é a dificuldade causada pela chuva na região. 12:44, em instantes, mais informações para você no Jornal do Meio-Dia.
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0: 12:44.
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1: Alô, meus amigos do esporte, aquele abraço, muito boa tarde. Nós estamos chegando com as informações esportivas aqui na Regional FM, sempre no oferecimento do Sicredi, onde o seu dinheiro rende um mundo melhor. O Juventude de Caxias do Sul assumiu a vice-liderança do Campeonato Brasileiro da Série B ao vencer o América Mineiro fora de casa por 1-0, gol do MP. Agora, a equipe de Caxias é a vice-líder, deixando o Fortaleza em terceiro. O Vila Nova de Goiás está na liderança. Pela Liga das Nações da Europa, ontem na Liga A, a Itália venceu a Turquia pelo marcador de 4-1 e a França fez 1-0 na Bélgica. Na Liga B, Geórgia e Ucrânia empataram em 0-0, a Romênia perdeu para a Bósnia por 4-2, a Suécia fez 3-1 na Polônia, Irlanda do Norte e Hungria empataram em 0-0. Na Liga C, a Armênia perdeu para Montenegro por 3-2 e a Letônia empatou com o Chipre em 0-0. Amistosos internacionais ontem, Japão 2, Venezuela 1, Coreia do Sul 1, Uruguai 4. Hoje, terça-feira, nós teremos pelo Campeonato Brasileiro da Série B, Botafogo de Ribeirão Preto e Ponte Preta. A Ponte Preta já rebaixada para a Série C, enquanto que o Botafogo é o primeiro fora da zona de rebaixamento. Pela Liga das Nações, hoje, na Liga A, a República Tcheca enfrenta a Inglaterra, Espanha e Croácia. Na Liga B, Escócia e Suíça, Eslovênia e Macedônia do Norte. Pela Liga C, hoje tem Moldávia e Ilhas Faro, Finlândia e Bielorrússia, Bulgária e Estônia, Luxemburgo e Islândia, San Marino e Albânia, Eslováquia e Cazaquistão. Em um jogo marcado por duas viradas, a seleção brasileira venceu a Austrália por 4-2 em amistoso realizado na manhã desta terça-feira em Brisbane. O Brasil saiu na frente com gol de Wanderson, jogador que nasceu em Rondonópolis, no Mato Grosso, mas depois tomou a virada por 2-1 ainda no primeiro tempo. Após buscar o empate, já na etapa complementar, a equipe de Carlos Ancelotti deslanchou no amistoso e anotou outras duas vezes. Os gols da partida foram marcados por Wanderson, Rapinha, Bruno Guimarães e Vini Júnior. Grêmio antecipa a viagem para enfrentar o Remo. Sabendo da importância do jogo contra o Remo na retomada do Campeonato Brasileiro, o Grêmio decidiu antecipar a viagem para Belém, no Pará. Acostumada a viajar um dia antes das partidas como visitante, a delegação tricolor desta vez vai embarcar 2 dias antes. Com confronto marcado para o dia 7 de outubro, uma quarta-feira, às 7:30 da noite, o tricolor vai sair de Porto Alegre na segunda-feira, às 8 da manhã. Com esse planejamento, o time terá a possibilidade de se recuperar da longa viagem ao norte do Brasil e também realizar 2 treinos em solo paraense. Inter precisa de 140 milhões para fechar o ano com contas em dia. A luta do Inter contra o rebaixamento no Campeonato Brasileiro não é o único desafio do clube nesta reta final de temporada. Fora de campo, a direção precisa encontrar pelo menos 140 milhões para conseguir encerrar o ano com os salários dos jogadores e os principais compromissos financeiros em dia. O valor foi revelado pelo presidente Alessandro Marcello em uma reunião informal com os 3 candidatos à sucessão na noite do último domingo. 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
2: 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Colhemos nos registros do evangelista João as palavras do Cristo dizendo-se o pão da vida, o pão do céu. O pão é um dos alimentos mais antigos produzidos pelo ser humano. Faz parte da história da humanidade. E além de nutrir o corpo físico, carrega consigo o simbolismo de alimento para o espírito. Originalmente de forma rústica, o preparo do pão foi se tornando mais elaborado ao longo dos séculos, recebendo novos ingredientes para se tornar macio, saboroso e de aspecto convidativo. No entanto, para fazer um bom pão, é imprescindível o fermento, que na sua essência faz com que a massa se avolume, o que resulta em um pão fofo. Se o fermento for ruim, ele não consegue levedar a massa, deixando o pão pesado e difícil de ser digerido. Esta dinâmica da panificação nos permite compreender a nossa própria existência e a forma como interagimos com o mundo. Nossa vida é, invariavelmente, um fermento espiritual com o qual influenciamos as existências alheias. É de nos perguntarmos qual a qualidade do nosso fermento. Será da malícia e da maldade, representando nossos vícios morais? Se assim for, da mesma maneira como um mau fermento arruína toda uma fornada, essa nossa contribuição haverá de prejudicar quantos convivem conosco e que nos recebem de alguma maneira a influência. Porém, se bom for o nosso fermento, estribado na sinceridade e na verdade, multiplicaremos o bem e avolumaremos bons sentimentos ao nosso redor. Nossas palavras determinam as palavras de quem nos ouve. Nossos modos e costumes geram modos e costumes da mesma natureza em torno dos nossos passos, especialmente naquelas pessoas que se situam nos círculos da nossa experiência e do nosso conhecimento. Nossas vibrações e ações têm um alcance que muitas vezes desconhecemos. Assim como o fermento, esses elementos podem se aninhar nas mentes alheias, levedando-as e multiplicando-se. O processo real para reformar e edificar o ambiente ao nosso redor é aceitar as sugestões do bem e praticá-las intensivamente. Por isso, temos o dever inadiável de cuidar da qualidade daquilo que espalhamos. Que tipo de fermento estamos oferecendo a quem convive conosco? Com quais sentimentos estamos alimentando o espírito daqueles que nos rodeiam? Sempre podemos aprender a produzir um bom fermento. Basta buscá-lo nas palavras e no exemplo daquele que é o pão da vida por excelência, o Mestre Jesus. Regenerando o pensamento, o caminho que conduz ao Senhor se revela reto e limpo. Agindo com o fermento da vontade, voltada para o bem, permitiremos que bons sentimentos se avolumem dentro de nós, espalhando-se naturalmente entre aqueles que convivem conosco ou que de alguma forma se aproximem dos nossos passos. Acionemos a nossa vontade e sejamos o bom fermento. Aquele que Paulo de Tarso, escrevendo aos irmãos de Corinto na Grécia, asseverou: um pouco de fermento leveda a massa toda. Isso salienta a nossa ação individual. Podemos ser esse pouco de fermento que avoluma o pão da esperança nos corações alheios.

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2: Candidatos já gastaram quase 700 milhões de reais em material impresso.
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2: Os candidatos que disputam as eleições de 2026 já gastaram mais de 2,4 bilhões de reais em suas campanhas. Esse valor corresponde ao total de despesas já pagas pelos quase 21 mil candidatos ao redor de todo o país até o dia 27 de setembro. Desse total, quase 700 milhões de reais foram investidos no setor gráfico, incluindo a produção de material impresso e adesivos para os candidatos. São quase 529 milhões de reais em panfletos, bandeiras e semelhantes, e mais 155 milhões de reais em adesivos. O setor gráfico costumeiramente lidera os rankings de gastos das eleições. Em 2022, por exemplo, mais de 1,7 bilhão de reais foi gasto com materiais impressos e adesivos. 4 anos antes, em 2018, foram 786 milhões de reais recebidos das campanhas. Na sequência, vem os serviços prestados por terceiros, que englobam diversos tipos de atividades contratadas pelas campanhas. Essa categoria soma 383 milhões de reais investidos. Na terceira colocação, o impulsionamento de conteúdo nas redes já tem mais de 274 milhões de reais investidos. O valor, inclusive, faz com que o Facebook seja a empresa que mais recebeu dinheiro de campanha até o momento, com mais de 193 milhões de reais arrecadados.
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gente bonita! Boa tarde, meus amores, boa tarde, minhas amoras, boa tarde, Lucas do Rio Verde, com licença aí pro senhor, pra senhora, eu estou chegando, hein? Na sua casa, no seu trabalho, no seu carro, com licença, já entrei, tá? Já entrei, já estou aqui na sala, coisa boa, deixa eu te fazer companhia, trago mais às 5 horas, com muitas músicas, muitas informações no seu rádio, aqui pela sua Regional FM, é o nosso Tarde Total com o Alex Santana, mas pode me chamar de Bebezito. A gente não se conhece, mas através da música a gente se entende bem melhor. Hoje eu tenho um par de ingressos aí pro aniversário da Choperia Palmitense, também tenho ligação do Lebruto, então vai mandando mensagem, vai se cadastrando aí no 659-9607-1705. Chegamos, 1 e 9.

0: Maravilha, bom demais. Hoje tem ligação do Lebruto. Você não pode falar alô, tá? Tem que falar, manda um Lebruto pra mim.
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5: Na mais ouvida, 1:26. Pra você, boa tarde. Clima gostoso, né? Depois de uma chuva maravilhosa na capital da agroindústria, ficou o clima mais gostoso.
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5: Muito bem, temperatura nesse momento marcando aqui em Lucas 33 graus, né? Que coisa boa, né? Deu uma refrescada bem, né? Não aguentar mais aquele calorzão de ontem, né? Ontem tava marcando aí 44 graus, né? Meu Deus, tava quente ontem, né? Hoje já tá um pouquinho mais fresquinho, né? Tá mais gostoso, né? Cadê o seu boa tarde, né? Cadê você? Cadê você? Cadê você? Tô aqui te esperando, hein? Cadê meus amores e minhas amoras? Lembrando que hoje, gente, hoje eu tenho ligação do Lebruto e também tem sorteio de 2 ingressos pra você assistir aí o showzaço que acontece no dia 9 lá no CTG, né? É com Bison e Camaceto e DJ Malboro, aí aniversário da Choperia Palmitense, 5 anos. Então, vai mandando mensagem e vai se cadastrando. Pra você, muito boa tarde. 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Ainda não? 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Você que não segue ainda a rádio, então vai lá, segue lá a gente, né? Regional na web, pra você seguir lá a Rádio Regional FM de Lucas do Rio Verde. 1:28, boa tarde.

0: E do Skank, a música Algo Parecido, né? Pra você, muito boa tarde. Tá aí trabalhando, bom trabalho pra você, tá? Tá no trânsito, tá em casa, tá trabalhando, que bom, né? É bom demais ter a sua companhia aqui na melhor programação. Essa é a sua regional. De Lucas do Verde para o Brasil, para o mundo, através do site regionalnaweb.com.br. 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Também estamos aí na sua Alexa.
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0: Em Lucas, 34 graus.
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0: Na mais ouvida, 1h43, pra você, boa tarde, tarde boa pra você. Ligadinho na melhor programação. Meu amigo Rodrigão na audiência também, a Nice, né? Abraço aí pra Nice também, pro Rodrigo. Estão trabalhando, né? E ouvindo a Regional.
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0: É claro, é minha rádio. Meu amigo também, Ari, né? Na audiência, abraço a você, Ari, tá aí trabalhando, né? Ligadinho na programação da Regional, aquele abraço aí a você, brigadão pela companhia, tá bom? Meu amigo também, Florisvaldo, tá aí na Multimarcas, Grupo Via Norte, tá lá, ó, trabalhando, vendendo bastante carro, né? E ouvindo a Regional, abraço aí, amigo Florisvaldo, e também a sua equipe aí, um abraço a vocês, bom trabalho, tá bom, rapaziada? 1h45, vamos aí prosseguindo, lembrando que hoje, né? Hoje tem o quê? Tem ligação do Lebruto e também tem sorteio de 2 ingressos pra você curtir aí o showzaço de 5 anos de aniversário da Chuperia Palmitense com Bison e Camaceto e DJ Malboro no CTG no dia 9 de outubro. Tá todo mundo convidado, hein? Boa tarde, estamos aqui, ó, trabalhando na tapeçaria Nunes, né? Ligadinho na Regional, meu amigo Nunes, um abraço a você, boa sorte aí, bom trabalho, brigadão pela companhia, pela audiência. Boa tarde, aqui é o Santo Matias, né? Do bairro Bandeirantes, quero participar do sorteio aí dos prêmios de hoje, tá bom? Então, abraço a você, boa sorte. Boa tarde, né? Não arrumou o nome aqui, né? É do final 40, é do final 01. Abraço aí a você, muito boa tarde. É, boa tarde, aqui é o Vidal do bairro Fuji, né? Manda um Lebruto pra mim, tá bom? Então, boa sorte, brigadão pela audiência, pela companhia. 1h47, dias de luta, dias de glória, Charlie Brown Jr.

0: Muito bem, meus amores e minhas amoras, coisinha gostosinha do meu coração. Lembrando que sexta-feira, dia 2 de outubro, né? Tem aí sorteio de uma janta de picanha, mais um queijo com doce de leite, oferecimento lá do Espetinho do Léo. Pra você participar, você manda mensagem pro nosso WhatsApp, que é o 659-9607-1705.
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0: Já tem muito mais músicas pra você. É rapidinho, tá? É rapidinho. Apenas aí 3 minutinhos. Eu tô.

0: Grêmio antecipa a viagem para enfrentar o Remo.
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0: Sabendo da importância do jogo contra o Remo na retomada do Campeonato Brasileiro, o Grêmio decidiu antecipar a viagem para Belém, no Pará. Acostumada a viajar um dia antes das partidas como visitante, a delegação tricolor desta vez vai embarcar dois dias antes. Com confronto marcado para o dia 7 de outubro, uma quarta-feira, às 7:30 PM, o tricolor vai sair de Porto Alegre na segunda-feira, às 8 da manhã. Com esse planejamento, o time terá a possibilidade de se recuperar da longa viagem ao norte do Brasil e também realizar dois treinos em solo paraense.
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aí, galera pet! Que bom ter você de novo aqui no nosso Momento Pet. A gente adora essa nossa conexão, né? Papais e mamães de pet, atenção máxima para uma dica super importante: o calor. O excesso dele pode desidratar rapidinho nossos bichinhos. Sempre ofereça sombra e evite atividades intensas nos horários mais quentes. O bem-estar deles em primeiro lugar, sempre. E para quem tá com um filhotinho em casa, se liga na fase da dentição. Entre os 3 e 6 meses, os dentinhos de leite caem e nascem os permanentes. É normal querer morder tudo. Ofereça brinquedos próprios, tipo aqueles congelados ou de borracha macia. Proteja os móveis, sapatos e fios. Se ele morder errado, distraia com o brinquedo certo. Essa fase passa e com sua ajuda fica bem mais fácil. Que tal estimular a inteligência do seu pet? Brinquedos interativos são demais. Eles ajudam a pensar, se movimentar e gastar energia, evitando ansiedade e tédio. Um animal estimulado aprende mais rápido e fica muito mais feliz. A gente segue por aqui. Daqui a pouquinho eu tô de volta com mais novidades para você e seu melhor amigo. No Momento Pet. Não sai daí!

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8: Com certeza, 2:06 para você. Boa tarde, a rádio das grandes promoções. 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Oi, menina! Oi, menino! Cadê você? Cadê meu cheiroso? Cadê minha cheirosa? O bebê tá aqui te esperando, hein? Muito bem, cadê o seu boa tarde? Cadê você, meus amores? Ah, eu não quero ficar sozinho aqui não, né? Eu quero a sua companhia, eu quero a sua audiência. Manda aí um oi, manda uma mensagem de texto, mensagem de áudio, faça alguma coisa e também se quiser tem um sinal de fumaça, mande também, tá? Me manda aí um oi, cadê você? Cadê meus ouvintes? Estão dormindo? Estão fazendo o que nessa tarde de terça-feira? Tá trabalhando? Ah, tá trabalhando, tá bom, então vai lá rapidinho, me manda um oi aí, tá? Uma mensagem de texto, mensagem de áudio, eu quero saber o que que você está fazendo, tá bom, bebê? Olha, gente, sexta-feira já é de plágio, né? Tem sorteio pra você aqui na programação, sabe de quê? Sabe de quê? Não sabe, não? Vou te contar agora, vou te contar agora, então escuta bem aí, tá? Sorteio de uma janta de picanha, mais um queijo com doce de leite lá do Espetinho do Léo, né? Ai, meu Deus do céu, a parceria que deu certo, né? Já pensou? Ó, jantinha de picanha, aí mais queijo com doce de leite, meu Deus do céu. É tudo que eu gosto, né? Eu não sei vocês, mas eu sou apaixonado por queijo, né? Ah, é bom demais, né? Ainda mais com a picanha, né? Jesus amado. Também tem sorteio, sabe o quê? De uma recarga de gás, da Zap Gás, é claro, o botijão dourado que dura muito mais, tá? Gente, é botijão dourado que dura muito mais, tá bom? Boa tarde, aqui quem fala é o Samuel Samuca, né? Aqui do bairro Fuji, coloca aí no sorteio, né? Do Lebroto, ouvindo a programação aqui na Secretaria de Saúde, de Trânsito, né? Trabalhando lá e ouvindo a gente, pra vocês, bom trabalho, obrigadão, tá? Pela companhia. Boa tarde, Alex, coloca aí no sorteio, né? É o João Cigano e manda um alô pra nós aqui, um abraço, meu amigo João Cigano, obrigadão, tá? Pela audiência, pela companhia com a Regional FM, a número 1 de Lucas.
5: Boa tarde, bebezito. Quero participar da recarga de gás aí. O gás dourado de Lucas do Rio Verde.
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8: Na Regional 2:27 para você. Boa tarde. Sensacional, meu amigo Flávio Cantor, né? Rapaz, o coube do Eduardo Costa. Grande Flávio, abraço pra você, meu querido.
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8: Acesse o nosso Instagram. Alô Palotina, boa tarde.
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8: Meu amigo Marcão, né? Marcão, rei do lambadão, rapaz, né? Tá aí na BR-163 trabalhando, né? Marcão, rei do lambadão, lá no Cispund em Diamantino, rapaz. O homem dançava, brincadeira, né, Marcão? Marcão, rei do lambadão, brincadeira com o homem, né? Se você quer dançar, meu Deus do céu, até chora, né, Marcão? Um abraço a você, brigadão, tá? Pela audiência, pela companhia, tá bom? Oi, bebezito, você pediu um oi, né? É a Geni, né? Gabriel, né? Dos Santos, um abraço a você, muito boa tarde, brigadão, tá? Pela audiência, é isso aí, né? Vai mandando um oi, um abraço aí, fica à vontade, porque aqui a casa é de vocês, meus amores e minhas amoras. Adriana, do bairro Cidade Nova, quero participar do sorteio, né? Da Zap Gás e também concorrer aí a jantinha, né? Tá bom, então, já está participando, tá bom? Boa sorte. Oi, boa tarde, a Lúcia Marlene do Cerrado, estou

fazendo um bolo de chuva, porque afinal de contas, né? Hoje choveu, né? Então, tô fazendo aqui um bolo de chuva pra tomar com um cafezinho. Ah, mas que inveja. É a Marcela lá do bairro Cidade Nova fazendo bolo de chuva. Eita, e um cafezinho. Ai, meu Deus do céu. Eu já falei, rapaz, eu sou apaixonado por comida, né? É bolo, é doce, é salgado, né? Meu Deus do céu. Lanche, então, nem se fala. Eu sou apaixonado por lanche, por pizza. Meu Deus do céu. E também, assim, um bolinho de cenoura com chocolate, né? É o meu preferido, né? Se alguém sentir no coração, né? Pode fazer uma doação pra nós aqui também, tá?

0: demais ter você com a gente aqui na programação da Regional. Boa tarde, manda aí um alô, né, pros meus filhos, o Caio, o Christian e a Gilene, lá no Primavera. Tá bom, então, abraço aí. Muito boa tarde, brigadão, tá, pela audiência, pela companhia.
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0: Em Lucas, 34 graus.
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3: Alô, Lucas do Rio Verde.
4: Ei, pessoal de Lucas do Rio Verde, Mato Grosso. 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
3: Fique com Deus.
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3: Na mais ouvida, 2h48, pra você, boa tarde. Já mandou um oi pra mim? Já mandou um boa tarde? Cadê você? Cadê você, bebê? Fala comigo! 65
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3: é o nosso Instagram, tá?
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3: Vai lá, me manda um oi aí, me manda um boa tarde, me manda um sinal de fumaça aí do 659-9607-1705. 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Tá bom, então. 2h50 aqui na Mais Ouvida pra você. Muito boa tarde. Boa tarde, quero participar do sorteio do Lebruto, né? É a Márcia de Souza, do bairro Fuji. Toca uma música aí pra nós, né? Vidro Fumê. E oferece aí pro meu namorado Gabriel e o Matheus e a amiga, né? Edneia e vocês da rádio. Obrigado então aí a Márcia. Boa tarde, aqui é a Rosângela Zanqueta do bairro Cerrado, ligadinha aí na melhor. Quero participar do sorteio, né? Do botijão dourado, que dura muito mais, da Zap Guy. Também quero participar aí do sorteio dos petinhos do Léo. Tá bom então, boa sorte. 2h51, Henrique Juliano.

0: Isso, legal, de Natanzinho Lima e Belo passou por aqui, né? Meia-noite e meia, obrigado, meninos. Pra você, muito boa tarde, ótima terça-feira pra você. Lembrando que hoje tem ligação do Lebruto. Você não pode falar alô, tá? Tem que falar, manda um Lebruto pra mim. Ah, você quer o número? Anote aí, ó, 659-9607-1705. É o WhatsApp da Regional, tá? Liga pra mim. Liga pra mim, bebê, liga.
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2: Um forte temporal acompanhado de rajadas de vento e trovoadas provocou estragos e deixou moradores sem energia nos municípios de Cáceres e Alta Floresta nesta segunda-feira. Em Cáceres, a chuva intensa e os ventos derrubaram árvores, postes e estruturas, além de destelharem casas e estabelecimentos comerciais. Segundo a imprensa local, um dos pontos mais atingidos foi o bairro Jardim do Trevo, onde vários postes da rede de distribuição de energia elétrica caíram, deixando moradores sem energia e o trânsito prejudicado. A força do vento fez com que outdoors e árvores caíssem em diferentes pontos da cidade. Nas casas e comércios, telhas voaram, deixando imóveis e equipamentos expostos à chuva. Equipes do Corpo de Bombeiros, Defesa Civil e da concessionária de energia foram acionadas para atender às ocorrências, desobstruir vias e isolar áreas de risco. Até o momento, não há registro de feridos graves. Já em Alta Floresta, o temporal não foi diferente e também causou danos em diferentes pontos do município e afetou o fornecimento de energia elétrica. A Defesa Civil Municipal foi mobilizada para levantar os prejuízos. Equipes das secretarias de cidade e trânsito também atuaram na desobstrução de vias e atendimento às áreas afetadas. Apesar do calor intenso, a previsão é de chuva para as cidades de Mato Grosso.
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0: Regional 3:02.
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14: 3:07, boa tarde. Pra você, pra você, pra você e pra você. Acesse regionalnaweb.com.br. Ah, essa é minha rádio.
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14: A voz de Lucas do Rio Verde, né? Essa é sua 103,5. Tá na regional? Tá legal. Muito bem, meus amores, minhas amoras. Oi, Lívia, sua bonita. Boa tarde, menininha.
16: Boa tarde, manda um lembro pra mim. Eu sou a Lívia do setor 12.
14: Tá bom então, Lívia, abraço você. Boa sorte. Boa tarde, quero participar do sorteio, né? Do gás que dura muito mais, da Zap Gás, e também quero participar do sorteio do espetinho do Léo, né? E manda um lebroto pra mim, é a Celiana, né? Lá do bairro Jaime Certifuge, aí ouvindo a programação da Regional.

a mais ouvida pra você, boa tarde. Meu amigo Rudinei Kaminski na audiência, abraço você e ouvindo pela Alexa, né? Que legal, obrigadão pela audiência, pela companhia. Também na audiência, quem está mais comigo, deixa eu ver que certinho aqui, amiga Maura, boa tarde Maura, obrigadão, tá? Pela audiência, pela companhia. Também está por aqui já confirmando audiência, meu amigo Neymar também na audiência. Meu amigo também, David, abraço aí, amigo David, tá aí trabalhando também, né? Meu amigo Léo também tá aí trabalhando e ouvindo a gente, né? Já preparando aquele espetinho maravilhoso, né? Meu amigo Léo, abraço aí a você e também a equipe lá do Espetinho do Léo. 3:19 aqui na Casa da Música. Lembrando que sexta-feira tem sorteio pra você, né? Já sabe, né? De uma janta aí de picanha, né? Um jantar de picanha mais queijo coalho. É é queijo com doce de leite, né? É, semana vai ser maravilhosa, né? Então aí, ó, uma janta de picanha, mais um queijo com doce de leite lá do Espetinho do Léo. Também sorteio de uma recarga de gás da Zap Gás, o botijão que dura muito mais, aqui na programação da Regional, a número 1 de Lucas. Boa tarde, quero participar do sorteio, né? Da Zap Gás, que dura muito mais, é a Franciele, lá do bairro Rio Verde. 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
6: Na Regional 3:28, bebê, em todo Mato Grosso. 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No seu trabalho, em casa, no trânsito de Lucas do Rio Verde. Bebezito, estou aqui, ó, trabalhando, né? Na casa da minha patroa, mas eu tô de fone de ouvido, né? Porque eu não posso ficar sem ouvir a rádio. É a Sebastiana, lá do bairro Industrial, tá trabalhando, né? Que legal. Fazendo aí a faxina. Ah, tá passando roupa, né? Ah, tá ouvindo a gente, que legal, né? Bom trabalho aí. Obrigadão, tá? Pela audiência, pela companhia. Sorteio de ingresso aí para o show, né? De aniversário da Choperia Palmitense no dia 9 de outubro, com Bison e Camaceto e DJ Malboro hoje, valendo 2 ingressos. Então participe e boa sorte pra você também. Hoje tem, sabe o quê? Tem o quê, bebê? Tem o quê? Tem ligação do Lebruto. Liga, liga, liga, liga, liga, liga, liga, liga, liga. É, hoje tem ligação do Lebruto. Você não pode falar alô, tá? Tem que falar manda um Lebruto pra mim. Boa tarde, bebezito. Eu sou aí a Miriam, né? Moro aqui no bairro Jardim Amazonas. Gostaria de estar participando, né? Do sorteio aí, manda um Lebruto pra mim. E também do botijão dourado da Zap Gás, que dura muito mais, tá bom? Então, boa sorte. Boa tarde, Maria Luísa do Veneza, quero aí concorrer aos ingressos, tá bom? Então, abraço a você, boa sorte. Meu amigo também, Wellington Lobo, na audiência, abraço a você, muito boa tarde, brigadão, tá? Pela audiência, pela companhia. 3:30, o nosso embaixador, Gustavo Lima. Retrovisor, para você, boa tarde.

adora o som legal de Pitty aqui na Regional. Já já tem muito mais aqui na programação. Daqui a pouquinho tem o nosso Naftalina, né? Meu amigo Robson Alex na audiência. Boa tarde, Robson Alex.

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14: Ao 3:50.

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0: Muito bem, meus amores e minhas amoras, coisinha gostosinha do meu coração nessa tarde maravilhosa de terça-feira. Que coisa boa! Você já mandou pra mim mensagem hoje? Já mandou um oi pra mim? Ainda não mandou um oi pra mim? Mandou boa tarde? Não! Boa tarde, manda um lebruto pra mim e também coloca aí no sorteio dos ingressos, né? É a Franciele Souza na audiência, tá bom? Então, boa sorte! Boa tarde, aqui é a Karina, né? Karina Silva da Fazenda Pérola. Gostaria de participar do sorteio dos ingressos. Tá bom, então, já está participando. Boa sorte. Boa tarde, Odair Tatajuba, lá do bairro Jardim das Palmeiras. Quero concorrer aí à recarga de gás, né? Da Zap Gás, o botijão que dura muito mais. E também sorteio aí. E também quero concorrer aí a todos os prêmios, tá bom? Então está participando, boa sorte. Boa tarde, Alex, quero concorrer aí ao gás, né? E que dura muito mais, da Zap Gás e também todos os prêmios de hoje. É Alzira, do bairro Vida Nova. Abraço você, Alzira, obrigadão, tá? Pela audiência, pela companhia. Também que mandar um abração pra dona Mariana, né? Lá do bairro Cidade Nova. Um abraço pra senhora dona Mariana. Obrigadão, tá? Pela audiência, pela companhia também. Pra filhota, né? Alícia, lá no CTG também, tá ouvindo a gente. Um abraço a vocês. Muito boa. Teve lá pro loivo, né? Também lá pras crianças que estão aí ouvindo a gente. Um abraço a vocês. Muito boa tarde. E pro Josmar, né? Obrigadão pela audiência, pela companhia. 3:52. Já tem o nosso. A Fitalina. De volta ao passado. Meu primo Luan Santana e Léo Foguete. Dona, boa tarde.

0: Inter precisa de 140 milhões para fechar o ano com contas em dia.
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0: A luta do Inter contra o rebaixamento no Campeonato Brasileiro não é o único desafio do clube nesta reta final de temporada. Fora de campo, a direção precisa encontrar pelo menos 140 milhões para conseguir encerrar o ano com os salários dos jogadores e os principais compromissos financeiros em dia. O valor foi revelado pelo presidente Alessandro Barcello em uma reunião informal com os três candidatos à sucessão na noite do último domingo.
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aí, pessoal! Que alegria ter vocês sintonizados aqui no Momento Pet. Eu sou o Lineu Silva e já chego com aquele abraço apertado para todo mundo que ama um bichinho. Na nossa primeira parte, a gente vai falar sobre coisas que fazem toda a diferença na vida dos nossos amigos de quatro patas. Primeiro, um carinho, gente, é tudo. Animais tratados com amor e atenção confiam mais na gente, sabia? Brincar, conversar, são gestos simples que fortalecem demais essa relação e faz um bem danado pros dois. É amor que cuida. E olha, você já parou pra pensar onde seu pet bebe água? Acredite, o lugar importa. Eles adoram um cantinho tranquilo e limpo pra se hidratar. E por fim, sempre que der, leve seu pet pra passear em parques, na natureza. Eles amam explorar, sentir novos cheiros e isso ajuda muito a aliviar o estresse do dia a dia. Fica a dica pra gente curtir ainda mais essa conexão.

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8: Muito bem, meus amores e minhas amoras, né? Tá no ar mais uma edição do nosso Naftalina. A comida é a mesma, tá? Só vai mudar agora o tempero, tá bom? Nessa tarde maravilhosa de terça-feira, um pouquinho mais aí de pimenta, isso, mais um pouquinho de tempero, aí páprica, né? Pimenta do reino. Vamos mudar o tempero, mas a comida é a mesma, tá bom? Pra você, muito boa tarde, ótima terça-feira pra você. Por aqui mais uma vez, o amigão de vocês, o Alex Santana, mas pode me chamar de bebezito, tá bom? Boa tarde, sou aí o Geraldo do bairro Menino Deus, né? Quero participar do sorteio, toca aí uma música e oferece pra Fabiane, tá bom? Então, deixa eu ver aqui, tô com amor e carinho, né? Ah, rapaz, o amor tá demais aí, né, Geraldo? Um abraço a você, sucesso aí, meu querido, tudo de bom. 4:07, daqui a pouquinho eu já volto aí, tá? Com a ligação do Lebruto também, com o sorteio dos ingressos para o show do aniversário da Chopperia Palmitense, aí de 5 anos em Lucas do Rio Verde. Começar aí o nosso Naftalina desta terça-feira maravilhosa.

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6: Ai, ai, ai, ai, ai, ai, ai. Vamos aqui, né, sair os ingressos aqui. É pro show, né, de aniversário de 5 anos da Choperia Palmitense, que acontece aí no CTG no dia 9 de outubro, aí com a dupla, né, que tá um sucesso aí, Bison e Camaceto e DJ Malboro. Legal, maravilha. Saindo aqui já a equipe aqui, vamos lá fazer o sorteio. Saindo aqui pra Karina, o telefone dela é o 6599299, final 45, faturou então ingresso aí. Mais um ingresso ainda aqui pro João Cigano, 6598123, final 81, então faturou os ingressos de hoje aqui da programação da Regional, tá bom? Dito isso, vamos aqui fazer a ligação, né? Você que mandou a mensagem, que cadastrou na promoção, manda um lebroto pra mim, tá bom? Se você não atender, vai ser assim, ó. Aí se você atender certinho, você sabe, né? Você sabe, tem que falar assim, ó, manda um lebruto pra mim, tá? Vamos lá, vai lá, equipe, faz a ligação aí, aperta esse botão verde aí, isso, esse botão verde, agora sim, pronto já? Pode fazer a ligação então aí, ligação pro nosso ouvinte, né, que cadastrou e mandou a mensagem aqui pra gente, tá bom? Tá chamando, ó. Quem será? Cadê você? Fala comigo.
7: Manda lebroto pra mim.
6: Aê! Faturou, com quem eu falo?
7: Boa tarde, Samuel.
6: Tudo bem, Samuel? Fala da hora, meu querido.
7: Tudo certo. Estamos aqui na Secretaria de Trânsito.
6: Ah, trabalhando e ouvindo a programação. Que legal, maravilha.
7: Com certeza.
6: Você quer mandar um alô pra alguém? Fica à vontade, meu querido.
7: Alusão pra todos nós aqui da Secretaria de Trânsito.
6: Tá bom, então abraço a você. 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
1: Com certeza, você está na melhor, né? Que coisa boa, maravilha, bom demais ter você com a gente. Quem tá comigo que te vê certinho? Manda aí um alô pra mim, a Isabel, né? Bueno, curtindo aí a regional, abraço a você, Isabel, obrigadão, tá? Pela audiência, pela companhia. Também a Siriane também na audiência, também a Fabiana também na audiência aí, pra você, boa tarde, Fabiana, obrigadão, tá? Pela audiência, pela companhia. Lembrando, gente, que sexta-feira, né? Falar sexta-feira, tem sorteio, você sabe de quê? De uma janta de picanha, mais queijo com doce de leite, lá do Espetinho do Léo, né? Maravilha. A combinação perfeita, né? Meu amigo Léo, um abraço aí a você, bom trabalho, né? Tá aí trabalhando já, preparando aí aqueles espetinhos deliciosos e ouvindo a regional. Que legal, maravilha, tá na produção, tá ralando, né, Léo? Um abraço pra você, Léo. E também, gente, sexta-feira tem sorteio, você sabe o quê? De uma recarga de gás da Zap Gás, o botijão que dura muito mais, aqui na programação da regional. Gente, também tem sorteio você lá no Instagram, tá? Pra você que acompanha a gente lá no Instagram, tem promoção exclusiva lá pro Instagram. Então você vai lá, vai ter que seguir a gente, né? E ver certinho lá o regulamento, participar. E boa sorte pra você, tá? Tem promoção exclusiva pra você que tá aí, ó, navegando na rede, gosta de estar aí no Instagram. Então você vai lá, segue lá a gente, Regional na Web, e concorra aí a prêmios legais aí. Quarta-feira, né? É o último dia do mês, tem sorteio pra você. Também tem lá o nosso Instagram, né? 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Também estamos aí no aplicativo, você pode baixar a gente, o nosso aplicativo, o nosso app, tanto aí para iOS e também para Android, você pode baixar aí o nosso app. 4:29 aqui na Mais Ouvida para você, boa tarde.

0: Esse é o nosso Naftalina desta terça-feira. Já já tem aí o Top Sertanejo na comunicação. De Altair Andeli fazendo a festa da música sertaneja pra você daqui a pouquinho, tá? Tá indo aí buscar as crianças na escola, que legal, né? Ouvindo a regional.
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6: Na Regional 448, pra você, muito boa tarde, pra você também, pra você.
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6: Muito bem, boa tarde, gostaria de participar do sorteio do gás, né? É, aqui é o José do bairro Vida Nova. Gostaria de também participar do sorteio do gás e dos demais prêmios, tá bom? Então, abraço a você, boa sorte aí, brigadão, tá? Pela audiência. Mas agora o bebezinho aqui, ó, vai virar o boné e vai dar no pé. Tchau, tchau, meus amores do rádio, coisinha gostosinha do meu coração. Já sabe, na minha ausência aí, ó, pelo amor de Deus, comporte-se.

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1: Vazio sanitário do algodão começa mês que vem em Mato Grosso.
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1: O Sistema Federação da Agricultura e Pecuária de Mato Grosso, FAMATO, informou que o calendário fitossanitário do algodão em Mato Grosso, definido pelo INDEA, mantém as datas definidas pela instrução normativa para a safra 2026-27. Assim, em alguns municípios do estado, o vazio sanitário inicia em 1º de outubro e se encerra em 14 de dezembro. Durante o período estabelecido, é proibida a existência de plantas com risco fitossanitário. A medida é considerada uma das principais estratégias para o controle do bicudo do algodoeiro. Isso porque, se permanecerem plantas de algodão vivas entre uma safra e outra, principalmente soqueiras e plantas tigueras, a praga pode continuar encontrando alimento e abrigo. O período sem plantas hospedeiras ajuda a interromper o ciclo do bicudo antes do início da próxima lavoura. Segundo o assessor técnico em agricultura da FAMATO, Alex Rosa, o bicudo do algodoeiro é considerado a principal praga da cultura. Se não for controlada corretamente, pode causar perdas significativas na produção devido à sua alta capacidade de reprodução e elevado poder destrutivo. Os insetos são atraídos pelo cheiro e atacam inicialmente os botões florais, que caem após serem abertos. As flores atacadas ficam com aspecto de balão devido à abertura anormal das pétalas. Além disso, os insetos deixam perfurações externas na maçã do algodão e internamente as fibras e as sementes são destruídas pelas larvas, o que impede sua abertura normal e deixa as estruturas escuras, detalha o assessor. As chuvas e os períodos chuvosos favorecem o desenvolvimento da praga, uma vez que a umidade conserva os botões atacados por um período maior.
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você, aquele abraço, muito boa tarde, olha nós aí, né? 5:10, a hora certinha, hora oficial do Mato Grosso, estamos começando mais uma edição do programa Top Sertanejo. Hoje é terça-feira, né? 29 de setembro de 2026. A partir de agora nós vamos ficar juntos, né? Até as 8 horas da noite, serão 3 horas de muita moda sertaneja para você curtir comigo aqui na programação da Regional FM. 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Você vai poder mandar para mim aqui o seu WhatsApp 996071705 para participar da promoção da Rádio Regional FM do Mercado Cardoso, mandando aqui aquela frasezinha, né? Quero ganhar a cesta de doces do Mercado Cardoso. O sorteio vai ser no Dia das Crianças. É doce e alegria do Mercado Cardoso e Rádio Regional FM no programa Top Sertanejo. 996071705, telefone para você participar da programação da Regional, do Top Sertanejo, que está começando agora.

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2: 5:21.
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1: A hora certa agora são 5:27, 5:27, 32 graus a temperatura agora em Lucas do Rio Verde. Abraço aqui pro meu amigo Danilo do Jaime Fuji, tá na audiência do programa, querendo participar aqui da promoção da Regional FM. Valeu, Danilo, aquele abraço pra você, obrigado pela audiência.

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1: 5h41.
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6: Olha a hora, agora são 5:47, 5:47 aqui na Regional FM, né? Vamos nós com o programa Top Sertanejo. Você continua mandando o seu WhatsApp pra mim aqui no 996071705 para cadastrar aqui e concorrer à cesta de doces lá do Mercado Cardoso pro Dia das Crianças, né? Rapaz, já tá chegando, né? Dia 12 de outubro, Dia das Crianças. E nós vamos ter uma cesta de doces para sortear aqui no programa lá do Mercado Cardoso, né? Que beleza! É o seguinte, meu amigo Danilo lá do Jaime Fuji, ele falou assim, ó, boa tarde, tem como avisar aí que eu achei uma carteira com dois cartões, sendo um do Sicred e outro da Caixa Econômica Federal, ao lado do Tonelo, né? No nome de Egídio Cruz. E se aparecer o dono, pode mandar o meu contato para ele. Então, chamar atenção aqui do Egídio Cruz, se tiver ouvindo, né? Ou se você conhecer o Egídio Cruz, né? Os cartões dele foram encontrados, né? Um do Sicredi e outro da Caixa, né? Pode entrar em contato aqui na Rádio Regional 996-0101705 e a gente passa aí o contato do Danilo, beleza? Abraço aqui pra Maria do bairro Cidade Nova, tá na audiência do programa. Diz aí, Maria.
7: Boa tarde, Altair. Tarde. Tudo bem, Altair? Bom. Ei, chegando hoje, Altair. Ah,
6: que legal,
7: Rick,
6: né?
7: Rick Renz, voz maravilhosa, que nós perdemos. Demais.
6: É, triste, né?
7: Amo de paixão, chorei tanto, fiquei tão triste. Ah. Mas Deus sabe das coisas, né?
6: Verdade, né?
7: Beijo, Altair, fica com Deus.
6: Valeu, grande abraço, dona Maria.
7: Encerrando mais um dia de serviço.
6: É, voltando
7: pra casa daqui a pouco.
6: Ah, que legal,
7: pra
6: né?
7: Pra lançar a Lucas do Viver até chegar em casa.
6: É, vai com cuidado aí, né? Esse trânsito aí é meio maluco no fim do dia, né? Na hora do rush aí, né? Abraço então pra dona Maria, encerrando o trabalho, encerrando o expediente, ouvindo a programação da Regional FM. Agora tem César e Paulinho aqui no programa Top Sertanejo.

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2: O Juventude de Caxias do Sul assumiu a vice-liderança do Campeonato Brasileiro da Série B ao vencer o América Mineiro fora de casa por 1-0, gol do MP. Agora, a equipe de Caxias é a vice-líder, deixando o Fortaleza em terceiro. O Vila Nova de Goiás está na liderança.
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2: Pontualmente 6 horas.
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0: 6:07, 18:07. Vamos que vamos na programação da Regional FM, programa Top Sertanejo, sempre no oferecimento do Mercado Cardoso, Agroclim Aquários, Elicar Multimarcas e Auto Center e Gran Boriche Pizzaria Girassol. Deixa eu mandar um abraço aqui pro meu amigo Josué, tá na audiência do programa. Boa tarde, Altair. Josué, do Parque das Araras, toca aí pra nós. Marcos e Belucci, Romântico Anônimo. É, boa tarde, quero participar da cesta de doce do Mercado Cardoso. Valeu, Josué. Aquele abraço, obrigado pela audiência. Boa noite, aqui é o William do Fuji, né? Hoje, polenta de novo, né? A minha patroa tá animada e eu de molho, né? Com o dedo quebrado, mas estamos na escuta da melhor rádio da cidade. Valeu, aquele abraço, meu amigo William, quebrou o dedão, rapaz. Não dá nem pra mexer a polenta, né? Ai, que barbaridade, só se mexer com a canhota aí, né? Abraço, obrigado pela companhia. É, boa tarde, eu quero participar do sorteio, manda um alô para Adriele e o Flávio, tamo plantando na Fazenda Santa Teresa. Aquele abraço então para Adriele, pro Flávio, na Fazenda Santa Teresa, na audiência do Top Sertanejo.
1: Boa noite, Altair.
0: Boa noite.
1: Aqui é o Alex da Fazenda Dourado na escuta, tamo aqui no plantio do soja, pose.
0: Opa, toca, choveu, né?
1: Aí, alguém do João Paulo e Daniel.
0: Choveu, rapaz, tá no plantio do soja, que beleza, aquele abraço, né? É, o Alex lá da Fazenda Eldorado.
2: Boa noite, Altair, tudo bem?
0: Boa noite.
2: Tranquilo?
0: Tranquilo.
2: Dá uma música pra nós, do Milionários é Rico, Memórias Esquecidas.
0: É, um abraço. Que beleza. Abraço pra você, muito obrigado pela audiência aqui na programação do Top Sertanejo, meu amigo Jair, sempre na sintonia do programa.

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2: 6:22.
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5: Ei, maravilha. 6:29, 6:29. 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Abraço aqui pro meu amigo Noriel, tá plantando soja, aproveitar a chuva, né? Hoje choveu, rapaz, que beleza, que bênção, né? Tá começando devagarinho, mas tá começando. Já tá com a plantadeira aí pronta, já tá trabalhando, né? Aquele abraço, meu amigo Noriel, na fazenda Pérola, ouvindo nós.
6: Ô, Altair, boa noite, bom.
5: Fala, Éder.
6: É o Éder, da fazenda Capuaba.
5: Ô, rapaz.
6: Manda César Minotti, Fabiano, pra nós a resposta.
5: A resposta.
6: Temos grudado no plantio do grão de ouro aqui.
5: Aí,
6: positivo.
5: Sim. Positivo. O Éder, da fazenda Capuaba, na audiência da regional. Trabalhando, e assim vai entrar noite adentro, né? Que beleza, aquele abraço.

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7: 6:52, 18:52. Abraço aqui pro meu amigo Sebastião do Centro, tá na audiência do programa, né? Querendo participar também, né? É, pra concorrer à cesta de doces lá do Mercado Cardoso. E você continua mandando pra mim aqui, né? 996071705. Nós vamos sortear uma cesta de doce pra criançada aí, no Dia da Criança, né? 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Vamos que vamos. Mato Grosso e Matias com César e Paulinho no Top Sertanejo.

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1: 29 graus.
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3: Depois da Paraná Pesquisas e MT Dados, agora é a vez da Quest. A pesquisa da Rede Globo, cravando piveta para governador na liderança com 29%.

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Legal, 7 horas, agora 25 minutos, 7:25 na Regional FM. Que legal, né? Que bom saber que você tá aí ouvindo o programa Top Sertanejo desta terça-feira, final de tarde. Até às 8 da noite você ainda participa comigo no 99607-1705.

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3: 6h47, aliás, 7h47, né, Altair? 7h47. 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Obrigado pela audiência de todos vocês, muito obrigado pelo carinho, obrigado pela companhia. Tá chegando aí a Voz do Brasil. Depois você segue com a programação da Regional FM em Noite Adentro, né? Vamos deixar as últimas aqui na programação da Regional nesta terça-feira. Eu volto amanhã, 5 da tarde, para mais um Top Sertanejo.

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2: Olá, boa noite.
3: Boa noite para você que nos acompanha em todo o país.
2: Terça-feira, 29 de setembro de 2026.
3: Vamos aos destaques do dia.
2: Trabalho e emprego.
3: População ocupada ultrapassa os 103 milhões de pessoas de junho a agosto.
2: Um índice de 58%, segundo dados do IBGE.
3: E de acordo com o CAGED, foram criados em 2026 mais de 1 milhão e 1.000 postos de trabalho. Graziela Mendonça.
4: Segundo dados do novo CAGED, o Cadastro Geral de Empregados e Desempregados, foram 166 mil novas vagas de trabalho de carteira assinada criadas em agosto deste ano.
2: O governo pede retirada do ar de mais de 5 mil sites de apostas ilegais.
3: E a ação contra bets irregulares remove 390 páginas e perfis das redes sociais. Luana Karen.
5: Ainda como parte das medidas de combate às bets, as lojas de aplicativos foram notificadas para a retirada de 186